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7: 9:48.

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2: 9:55.

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5: 10h52.

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1: Cajuru FM informa a hora certa.
0: Meia-noite e três.

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2: Cajuru FM informa a hora certa.
1: 1:02.

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1: Cajuru FM informa a hora certa.
0: 1:33.

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1: Cajuru FM informa a hora certa.
0: 2:07.
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0: sabe, canta com a gente essa aqui, ó.
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0: Valeu, Robin.
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2: Cajuru FM informa a hora certa.
3: 4:54.

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3: 6:01.
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3: 6:03.

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3: 6h32.

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6: 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Essa é nossa. 6:48.

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7: 7 horas.
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2: 7:29.

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Bom dia a todos os ouvintes do programa Cheiro da Terra, com Roberto Fonseca. Quero abraçar com muito carinho você que está sempre ligado na nossa Rádio Cajuru, a sua rádio. Bom dia, Carmo do Cajuru. Você que mora no centro, em nossos bairros, o nosso abraço e um ótimo dia. Bom dia a todos que estão nas nossas comunidades rurais. Bom dia, dona de casa, motorista, profissionais liberais, autoridades, empresários e funcionários, comerciantes, funcionários do comércio, funcionários públicos, representantes das nossas igrejas, trabalhadores e todos os ouvintes da Cajuru FM. Bom dia aos moradores das cidades vizinhas e suas comunidades que nos ouvem. O meu abraço a todos aqueles que trabalham para que Cajuru seja um ótimo lugar para vivermos com nossos familiares, nossos amigos e todas as pessoas do bem. Olá, ouvinte da Rádio Cajuru FM. Bom dia! Quer dar seu recado, abraçar seus familiares, amigos, nossos aniversariantes? Quer fazer uma crítica construtiva, contribuindo para o nosso crescimento socioeconômico? Ligue para a Rádio Cajuru FM, 3244-1194. Ou pode mandar sua mensagem pelo WhatsApp, 999-37-1194. Assim que puder, vamos atendê-lo. Lembre-se, estamos ao lado da nossa população. 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Começa agora o programa Cheiro da Terra, com Roberto Fonseca, esse amigo de vocês.

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3: Bom dia. Opa. Bom dia para todos vocês que nos ouvem aqui na sua, na nossa Cajuru FM. Hoje, dia 8 de junho de 2026. Fim de semana, sexta-feira, dia dos namorados, né? Tá todo mundo aí animado, né? Não é verdade? Pois é, dia dos namorados é um dia muito importante para o comércio, né? E também para os namorados, claro, né? A oportunidade que tem de dar aquele presente para as suas namoradas, para os seus namorados, isso é muito importante, né? Então, nós acreditamos, sim, que vai ser um dia muito especial para o nosso comércio. E vamos valorizar o nosso comércio, né, gente? Não é isso? Muito bem. Mas eu quero mandar um abraço para você que está ouvindo a Rádio Cajuru FM, você aí de todos os bairros, né? De Carmo do Cajuru e região. Então, nós queremos falar para você que a Rádio Cajuru FM está totalmente à sua disposição. Tá certo? Dar o seu recado, a sua comunicação, né? Principalmente aquelas de interesse público, né? Não é? Então, gente, vamos lá então, quero falar para você. Então, já que a gente está começando aqui a falar, né? Então eu quero falar para você que hoje nós vamos ter mais um sorteio da multidistribuidora, viu, gente? Tá certo? Será lá para as 9 horas, por aí, nós estaremos então fazendo aqui o sorteio da multidistribuidora. Já fizemos 3 sorteios, o pessoal está gostando demais, né? Inclusive ligam para cá e falam: Roberto, mas como é que ficou legal, ficou bom? Um abraço aí para o pessoal da multidistribuidora, né? Então, ela vai apresentar, né? Presentear você, ouvinte, né? Através de um sorteio aqui na Cajuru FM, né? Você terá que, quando a gente for der o sinal para você ligar, você pode ligar, né? 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Gente, sexta-feira, no sábado de manhã, eu estava passando aqui na porta da rádio e um rapaz me procurou com uma carteira na mão, certo? Uma carteira que tem o nome de Maria. Você tem aqui, tem uma coisa aqui escrito Maria nele aqui. E eu abri aqui para ver de quem que era. E tem um nome numa CNH que não está vencida. CNH que está aqui muito tempo ainda. E tem o nome de Maria Cisnane Pereira. Maria Cisnane Pereira. Tá certo? Tem uma carteira com várias coisas dentro dela, sabe? Então, se você é a Maria Cisnane Pereira, sua carteira se encontra aqui. E se você conhecer a Cisnane, fala com ela para vir cá buscar sua carteira, né? Inclusive com a CNH. Bacana, né? Rádio Cajuru FM é isso, não é verdade? Muito bem, gente. Depois nós temos mais alguns recados para você. Mas vamos de música? Primeiro vamos com nossos apoios culturais aqui, né? Porque nós temos que pagar com as contas, né? Bom dia para você, muito obrigado.
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2: 8:23.
3: 8:23. Bom dia para você, muito obrigado. Quer mandar um abraço aqui para a galera do Nogueira Brasil? Alô, galera do Nogueira Brasil. Eu abraço aí para o Fernando, para o Renato, a Djalma, o Pedro, Carlinhos, Marina. Alô, Marina, bom dia. A Bianca e a Fernanda, né, Fernanda? Bom dia para você, que você tenha um ótimo dia. Mandando um abraço aqui também para a Magna e o Valério. Alô, Valério, alô, Magna, bom dia para vocês. Também não posso deixar de mandar um abraço para a Terezinha da Cunha e também a Valéria. Alô, Valéria. Alô, Ivane. Alô, Raul, bom dia para você. Também, gente, mandando um abraço para a Arlinda. Alô, Valdivino José Vaz, bom dia para você. E também um abração para a galera do Sacolão Cajuru. Bom dia para você, bom dia para todos aqueles que nos ouvem. Alô, meu amigo Zé do Beco, bom dia para você, que você tenha um dia maravilhoso, uma semana boa. Você e seus filhos, né, toda a sua família. Vem aí agora Marco Brasil, né? Vamos falar de rodeio, o negócio agora é rodeio. Embora essa semana é a semana que comemora-se o Dia dos Namorados, né? Mas vamos fazer um pouco, falar um pouquinho sobre a festa do rodeio com a música de Marco Brasil e depois Teodoro Sampaio, nossa festa de rodeio, tá certo? Bom dia pra você!
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2: 8:29.

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2: 8h33, né? Você viu aí a reportagem sobre Natural Mix. Muito importante isso, vamos prestar atenção, que é um produto importante, né? Então vamos aí estarmos sempre aí atenciosos com esse remédio, com esse natural mix, né, que aparece aí para ajudar você. Tá certo? Bem, gente, agora vamos dizer Zezé de Camargo e Luciano, Me Leva Para Casa. E depois tem Eduardo Costa, Enamorado. E ainda Diana, Canção dos Namorados. Tá vendo? Os Dias dos Namorados tá aí. Nós temos que aí levantar a moral dos namorados, né? Bom dia para você!

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10: São 8 horas e 49 minutos, 8h49. Bom dia para você, que você tenha um ótimo dia, né, gente? Lembrando a todos que a Copa do Mundo começa agora, dia 11. Que hora que tem o primeiro jogo? O primeiro jogo acontece dia 11, às 16 horas. Joga México e África do Sul. Depois tem o outro jogo às 23 horas, né? 11 horas da noite. Entre Coreia do Sul, Tchequia. Deixa Tchecoslováquia aqui, tá aqui. Tchequia, né? É um nome, né, gente? Nossa Senhora. Mas é o que tá aqui, né? É o que a gente viu aqui. Tá certo? Gente, outra coisa. 27 ônibus. Em Belo Horizonte, foram queimados. Mas, pela reportagem que nós temos, não foi queimados assim que alguém colocou fogo. Parece que teve lá numa região onde tinha esses ônibus, pegou fogo, né? Estava queimando, e acabou queimando esses 27 ônibus lá. Prejuízo danado, né, gente? Outra coisa, acidentes, né, nas estradas de Minas Gerais. 9 pessoas faleceram, né? Então, no retorno do feriado, então, vejam como é importante você ter cuidado. 9 pessoas faleceram, não é? E outra coisa, gente, a gente tem falado aqui quase todos os dias sobre aquela esquina da Avenida José Marra da Silva com Rua Jeová Guimarães, que é ali na esquina da Clínica Municipal. Ontem eu vi nas redes sociais, não tive lá, não vi nem tudo, mas teve um acidente lá, tá certo? Então, como tem muitos motoristas que não prestam atenção, que não tomam cuidados, acaba acontecendo isso. Há poucos dias eu vi uma pessoa numa moto. Olha, e uma pessoa que até gosto muito, é uma pessoa que é um representante da nossa comunidade, foi passar naquela esquina, numa velocidade, que eu até assustei por ele. Tá certo, gente? Então, nós precisamos de ter muito cuidado, tá bom? Muito bem. Vamos ouvir agora Paula Fernandes, Cuida Mais de Mim. Olha, música é... Paula Fernandes sempre, o pessoal gosta muito, né, gente? Bacana demais.

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2: Muito bem, gente. Bom dia para você. 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Bom dia para você, muito obrigado. Daqui a pouco, hein? E vem aí as últimas do esporte. É, o Campeonato Mundial começa essa semana, dia 11. Bom dia!
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4: O clima é de Copa do Mundo. Vamos acionar a Nath Russo com tudo do esporte, principalmente a Copa. E iniciando, claro, Nath Russo, falando da seleção brasileira e a chegada do Ederson, que foi convocado no lugar do Wesley, machucado, hein?
5: Chegou finalmente a semana, né, do início da Copa do Mundo 2026, México, Estados Unidos e Canadá, a maior Copa do Mundo de todos os tempos. No sábado teremos a estreia do Brasil contra Marrocos. Há poucos dias do Mundial, a nossa seleção passando por mudanças. No sábado tivemos a vitória sobre o Egito, amistoso, Brasil venceu por 2-1, mas a nota triste foi o lateral direito Wesley, que precisou ser substituído, sentindo inicialmente dores ali na região da virilha. Ontem, após passar por exames médicos, veio a confirmação de uma lesão muscular na posterior da coxa. Grau 3, leva em média aí 40 dias para recuperação, portanto, o Wesley não poderá disputar a Copa do Mundo. Para o lugar dele, o técnico Carlo Ancelotti preferiu chamar um meio-campista, o volante Ederson, que já se juntará ao grupo nos Estados Unidos nesta segunda-feira. Não é isso, repórter Cláudio Rezende?
6: O volante Ederson, convocado ontem para substituir o lateral Wesley, cortado por lesão, chega nesta segunda-feira e se junta aos colegas na reta final de preparação antes da estreia na Copa do Mundo. Nesta segunda, o atacante Neymar passa por exames de ressonância magnética para saber se será liberado aos treinamentos. Brasil que já tem, segundo Carlo Ancelotti, escalação bastante encaminhada para a estreia, sábado contra o Marrocos, aqui em Nova Jersey.
5: De ontem nós tivemos amistosos internacionais, seleções se preparando para a Copa do Mundo. A Croácia venceu a Eslovênia por 2-1. Marrocos e Noruega, né? O Marrocos que será o primeiro adversário do Brasil no sábado, as equipes empataram por 1-1. Tivemos também o Equador vencendo a Guatemala por 3-0. E ainda a vitória da Colômbia por 2-0 sobre a Jordânia. E hoje nós teremos França e Espanha em campo. Último desafio aí antes da estreia dessas respectivas seleções na Copa do Mundo, né? Nós vamos ter a França jogando... Peraí que eu já vou falar, que o meu computador deu um bug aqui, hein? Meu computador deu uma bugada, mas já eu falo os amistosos de hoje. Antes, então, vamos falar do Cruzeiro, que está se reforçando, visando o segundo semestre. Cruzeiro contratando um novo lateral esquerdo. Com mais detalhes, repórter Emerson Pansieri.
7: O Cruzeiro no mercado, acertando a contratação do lateral esquerdo Gabriel Rojas, 28 anos, jogador do Racing, atleta que já vinha sendo monitorado pelo Cruzeiro desde o fim do ano passado e chega para ser uma peça importante nesse esquema do técnico Arthur Jorge, especialmente porque o Cruzeiro vê o Cauã Prates sendo negociado para o Borussia Dortmund da Alemanha, numa operação de 12 milhões de euros, e o Kaique, volta e meia, chega uma proposta, né? Já teve do Betis, já teve do Como, é um atleta bem valorizado, Cruzeiro queria um lateral esquerdo, então foi atrás do Gabriel Rojas, contrato até dezembro de 2029. Falta ele viajar para Belo Horizonte, fazer exames médicos, assinar contrato, posar para foto, mas já é atleta do Cruzeiro. Santiago Sousa, outro jogador do Racing, o Cruzeiro interessa, ainda não fez proposta. Gabriel Peck segue negociando, jogador do Los Angeles Galaxy dos Estados Unidos. Nath.
5: Obrigada, Pancieri, pelas informações. Para não ficar devendo nada, a França joga às 4:10 da tarde contra a Irlanda do Norte e a Espanha terá um desafio contra o Peru hoje às 11 da noite, horário de Brasília. Vamos então agora falar do Atlético. Nem todos os jogadores do Galo estão de férias, viu? Alguns estão com suas seleções, jogando amistosos, se preparando também para a Copa do Mundo. Não é isso, repórter Paula Azeredo?
8: Foi exatamente isso, viu, Nath? Atleticanos se destacaram em amistosos internacionais preparatórios para o Mundial dos Estados Unidos, México e Canadá, no profissional, mas também teve destaque na base. Eu vou contar tudo para você aqui no Jornal da Itatiaia, que é o seguinte: o Equador entrou em campo contra a Guatemala, venceu 3-0. Alan Minda e Alan Franco foram titulares, começaram jogando pela seleção equatoriana do BKSS, treinador argentino. No segundo tempo, o Ángel Preciado também teve minutos e atuou nesta vitória do Equador. Já nas categorias de base da seleção brasileira, o trio atleticano, com os irmãos Samuel, Vinícius e também Riquelme, participaram da vitória do Brasil por 4-0 frente aos Estados Unidos, em especial o Vinícius e o Riquelme, que tiveram muitos minutos na partida e, portanto, tiveram destaque também neste jogo com a camisa amarelinha. Foram os destaques dos atleticanos nos amistosos internacionais do final de semana em preparação para a Copa do Mundo, que começa no próximo dia 11. No repórter Paulo Azeredo.
5: Obrigada, Paulo Azeredo. A Série B não para, 12ª rodada. Hoje teremos o América em campo. Com mais detalhes, Fabrício Calazans, tá ligado?
9: América e Atlético Goianiense, 8 da noite, Arena Independência, rodada 12 da Série B, apito de Lucas Belotti, do estado de São Paulo. Jogo de estreias para o Coelho, a começar à beira do gramado, Humberto Louser, o substituto do Roger Silva, novo comandante Humberto Louser, esta noite estreia no comando do Coelho. Zagueiro Manuel, desde que foi contratado, ficou fora dos dois últimos jogos, pela primeira vez está relacionado, deve começar no banco e pode fazer estreia entrando no decorrer da partida. O provável América: Gustavo no gol, Léo Alaba na direita, o Ricardo Silva, capitão, de volta como titular ao lado de Rafa Barcelos e Arthur, Felipe Amaral, Val Soares, Elizari, Segovinha, Mastriani e Everton Brito. O América busca hoje a primeira vitória na Série B do Campeonato Brasileiro sob nova direção, sob novo comando. Natália.
5: Obrigada, Fabrício. 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
2: Muito bem, gente. Bom dia para você. Muito obrigado. Olha, a primeira pessoa que ligar aqui na Rádio Cajuru FM vai ganhar um prêmio bacana demais da Multidistribuidora. Bom dia. E já ligaram. Opa, coisa boa. É um presente bacana, né? Parabéns aí, meu agradecimento aí à Multidistribuidora por presentear os nossos ouvintes aqui na Rádio Cajuru FM. 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Bom dia. Gente, como eu comentei mais cedo, né? Com relação aos acidentes em estradas nesse feriadão, né, gente? Nossa, 9 pessoas faleceram aqui em Minas Gerais. Vamos então com a reportagem. Bom dia para você, que você tenha um ótimo dia.
17: O turno do feriado prolongado de Corpus Christi é marcado por graves acidentes que deixaram pelo menos 9 mortos nas rodovias mineiras.
18: A Polícia Civil deve investigar os acidentes que deixaram pelo menos 9 mortos nas estradas mineiras no final de semana, marcado pela volta do feriado de Corpus Christi. No acidente mais grave, 5 pessoas com idades entre 38 e 24 anos morreram após a BMW em que eles estavam capotar e cair em uma ribanceira na zona rural de Imbé de Minas, no Vale do Rio Doce. Segundo o Corpo de Bombeiros, 6 pessoas estavam dentro do mesmo carro. Um ocupante foi encaminhado para uma unidade de atendimento médico pelo SAMU. No norte de Minas, um carro bateu em uma árvore e 2 pessoas morreram na BR-365, altura do quilômetro 121, em Jequitaí. As vítimas fatais são uma criança de 10 anos e um adolescente de 14. Outras 3 pessoas que estavam no veículo ficaram feridas. Uma criança de 6 anos, uma mulher e um homem que era o condutor do veículo. Ainda no norte de Minas, um acidente com 3 carretas deixou 1 morto e 1 ferido na BR-251, altura de Francisco Sá, no quilômetro 460. Na MGC 452, no quilômetro 41, em Tupaciguara, no Triângulo Mineiro, um idoso de 66 anos morreu em um acidente envolvendo 3 carros. Ele dirigia um HB20 e era natural de Santa Helena, em Goiás. 4 ocupantes de um Toyota Corolla ficaram feridos, sendo que 2 deles ficaram presos às ferragens. Os 3 ocupantes do Renault Sandero, também envolvido no acidente, não sofreram ferimentos. Repórter Isabela Gouveia.
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6: O volante Ederson, ex-Cruzeiro, estava num casamento na noite de sábado de Rômulo, com quem jogou no Cruzeiro, quando começou a tocar o telefone dele com o staff da CBF, querendo saber se ele poderia jogar pela seleção brasileira no lugar do Wesley, que foi cortado. A família, ao saber da notícia, começou a chorar. E o jogador se apresenta nesta manhã aqui nos Estados Unidos. De Nova Jersey, Wellington Campos.
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6: 9:15.
2: 9:15. Olha, gente, a festa do Coração de Jesus em Ribeiros foi sensacional. Muito legal, muito bacana. Parabéns aí a todos os organizadores desse encontro que teve aí, né, que durou do dia 4 até o dia 7, até o dia de ontem. Muito legal, muito bacana. Então, gente, Ribeiro está realmente fazendo ali os encontros bacanas, as festas religiosas boas e outras festas também, né? Parabéns aí ao pessoal que está fazendo esse barulho gostoso aí em Ribeiros. Até agora só vi elogios. Bom dia! Bom dia para a Selminha, né, Selminha? A Selminha do Forró, ela está falando: Roberto, manda essa música Amado Batista, 24 horas no ar. O pessoal está me pedindo essa música, mas eu não estou conseguindo localizar ela aqui, viu, Selminha? Eu vou dar um jeito de pedir. Ah, Diana? Ah, tá certo. Então nós vamos fazer o seguinte: nós vamos tocar uma música aqui agora de Amado Batista, Folha Seca, e depois vamos tocar uma música de Ana, não é isso, Selminha? Que a Selminha pediu, se não tivesse essa música do Amado Batista, que a gente passasse uma música da Diana. Então, logo em seguida, depois de Folha Seca com Amado Batista, estaremos passando essa música da Diana, tá certo? Para seu filho, né? E para todos a Rádio Cajuru FM. Muito obrigado, Selminha. Valeu demais. Bom dia.

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1: 9:24. Bom dia para você, muito obrigado. Olha, deixa eu falar para você. Quarta-feira, dia 10, temos a Noite da Seresta, lá na Câmara Municipal de Carmo do Cajuru. Na próxima quarta-feira, dia 10, às 19h30, o grupo Violão em Seresta vai se apresentar na Câmara Municipal de Carmo do Cajuru. E você é nosso convidado. Não deixem de ir lá, hein? Tá certo? Meu abraço, meu carinho para você. Helena, aqui do centro, meu coração te procura, com Eduardo Costa, uma pessoa para uma pessoa muito especial. Tá certo, vou procurar a sua música aqui, viu, Helena? Bom dia para você. Agora, Leandro e Leonardo, não aprendi a dizer adeus. Opa, vamos lá. Pam, pam.

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3: 9h31.
0: Dia 22, Festa do Carreiro em Santo Antônio da Serra. Dia 14 de julho de 2026, domingo, às 10 horas, tem a concentração dos carros de boi da comunidade.

de olhos d'água. E às 11 horas, saída de Carreata para Santo Antônio da Serra. Bom dia para você. Vai ter missa, hein? Ainda confirmar o horário da missa. E não se esqueça, hein? Vem aí a Noite da Seresta na Câmara Municipal, na próxima quarta-feira, dia 10, às 19h30. O grupo Violão da Seresta vai se apresentar na Câmara. Muito bem, bacana demais. Você é nosso convidado. Bom dia. A Helena pediu aquela música, Meu Coração Te Procura. Ei, Helena, olha aqui, com Eduardo Costa. Eu achei que Eduardo Costa tá no meu coração. Bacana, né? Não é, não? É, gente, essa música eu não localizei ela aqui. Às vezes pode ser essa agora, não sei. Tá bom? Muito bem, um abraço a Helena, que você tenha um ótimo dia. Ela está mandando essa música para uma pessoa muito especial. Meu coração te procura, não achei, mas tá aí, tá no meu coração. Eduardo Costa.

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3: Muito bem, gente. Olha que veja quem ganhou o prêmio, né? Lá da multidistribuidora, hein? Bacana demais, né? Foi a Josiane Mileibe da Cunha. Alô, Josiane Mileibe da Cunha. Você é a ganhadora, né, do sorteio que promovido pela multidistribuidora, que vai presentear você. Tá certo? Amanhã teremos mais um prêmio a ser sorteado. Tá certo? Bom dia para você. Que você tenha um ótimo dia. Opa, vamos lá. Tchan, tchan, tchan. Ei, sumiu aqui.
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1: Muito bem, gente, bom dia para você, muito obrigado, que você tenha um dia maravilhoso, não é isso? Pois é, gente, é que eu quero falar para você que quem ganhou o prêmio da multidistribuidora foi a Josiane Mileibe da Cunha, viu, Josiane? Então, você pode dar um pulinho lá na multidivisora, distribuidora e pegar o seu prêmio, tá certo? É um prêmio legal, tá bom? Bom dia!
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1: Muito bem, gente. Bom dia para você. Muito obrigado. Que você tenha um ótimo dia, né, gente? Lembrando a todos que dia, que antigo dia, 22, é a festa do Carreiro em Santo Antônio da Serra, viu, gente? Dia 14 de junho, tá certo? Não é, não é dia 22, não. É a 22ª festa do Carreiro em Santo Antônio da Serra, dia 14 de junho, num domingo, dia 26. Tá certo? Tem concentração dos carreiros de boi na comunidade Olhos d'Água às 10 horas. E às 11 horas tem a saída para Santo Antônio da Serra. Tem a missa, mas ainda não foi confirmado o horário. Tá certo? Bom dia para você!

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1: Senhor Jesus, abençoai este dia. Pai nosso que estais no céu, santificado seja o vosso nome. Venha nosso vosso reino, seja feita a vossa vontade, assim na terra como no céu. O pão nosso de cada dia nos dai hoje. Perdoai as nossas ofensas, assim como nós perdoamos a quem nos tem ofendido. E não nos deixeis cair em tentação, mas livrai-nos do mal. Amém. Senhor, eu peço a bênção. O Senhor esteja convosco, Ele está no meio de nós. Abençoai, Senhor, todos e cada ouvinte, e que este dia a Tua presença os acompanhe. Esteja à frente de cada um para os guiar, esteja atrás para os proteger, esteja ao lado de cada ouvinte para os amparar. Que a bênção de Deus esteja com todos. Pai, Filho, Espírito Santo. Amém. Um ótimo dia para você.
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14: Muito bem, gente, estamos chegando ao final do nosso programa. Agora é hora de padre Reginaldo Manzotti. Tá ligado aí, Renato? Já?

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Louvado seja nosso Senhor Jesus Cristo, para sempre seja louvado, queridos filhos e filhas. Como é que foi seu final de semana? O meu foi maravilhoso, com certeza, no retiro que aconteceu do Sagrado Coração de Jesus. E você, foi à missa ontem? Espero que sim, porque domingo com a missa é semana com a graça de Deus. Hoje nós começamos a novena de Santo Antônio. Santo Antônio, rogai por nós. Santo Antônio, curai as feridas da vida sentimental. Isso mesmo, Santo Antônio, curai as feridas da vida sentimental. Primeiro dia hoje. Quero saudar a todos a partir da Rádio Evangelizar, de onde tudo começa. As rádios irmãs, cujos nomes cito neste momento. Saúdo a você pela TV Evangelizar, sinal digital em todo o país, em várias cidades, canal aberto. Pelo YouTube, Padre Manzotti Oficial. Pelo aplicativo da Associação Evangelizar é Preciso e todas as plataformas digitais. Repito, hoje nós começamos Santo Antônio, começamos pedindo curai as feridas da vida sentimental. Vamos juntos, em nome do Pai, do Filho e do Espírito Santo. Amém. Naquele tempo, vendo Jesus as multidões, subiu ao monte e sentou-se. Os discípulos aproximaram-se e Jesus começou a ensiná-los. Para Mateus, já explico. Jesus subir ao monte tem um significado muito especial. É o novo Moisés. Então, no Evangelho de Mateus, os grandes acontecimentos de Jesus se dão numa montanha. De novo, o novo Moisés, o Messias. E ele começou a ensiná-los. Você lembra? Faço mais um comentário. Que foi no Monte Sinai que Moisés recebeu as tábuas da lei. Sim, os 10 mandamentos: não matarás, não julgarás, amarás a Deus sobre todas as coisas. A primeira tábua no relacionamento com Deus, a segunda tábua, o relacionamento com o próximo. Pois bem, fique com esta cena em mente: Moisés no Sinai recebendo as tábuas da lei. Agora, Jesus, o mais novo e perfeito Moisés, diz: bem-aventurados os pobres em espírito, porque deles é o reino dos céus. Bem-aventurados os aflitos, porque serão consolados. Bem-aventurados os mansos, porque possuirão a terra. Bem-aventurados os que têm fome e sede de justiça, porque serão saciados. Bem-aventurados os misericordiosos, porque alcançarão misericórdia. Continua Jesus: bem-aventurados os puros de coração, porque verão a Deus. Bem-aventurados os que promovem a paz, porque serão chamados filhos de Deus. Bem-aventurados os que são perseguidos por causa da justiça, porque deles é o reino dos céus. Bem-aventurados sois vós, quando vos injuriarem, perseguirem e mentindo, disserem todo tipo de mal contra vós por causa de mim. Alegrai-vos e exultai, porque será grande a vossa recompensa nos céus. Do mesmo modo, perseguiram os profetas que vieram antes de vós. Mateus nos coloca 8 bem-aventuranças.
o novo decálogo, a nova tábua da lei. Portanto, bem-aventurados os pobres de espírito, desapegados. Bem-aventurados os aflitos, porque sabem que não é no mundo que encontrarão todas as respostas. Feliz, bem-aventurados os mansos, aqueles que têm fome e sede de justiça, os misericordiosos. Vai pensando, vai refletindo. Esta é a nova tábua da lei, é o novo decálogo. Felizes são aqueles que têm puro coração. Bem-aventurados os que promovem a paz e não são motivos de guerra, discórdia, desavenças, brigas. Bem-aventurados os que são perseguidos por causa do reino de Deus. Isso está ao alcance de todos nós. Jesus não falou isso para os anjos viverem. Os anjos têm outro código. O Evangelho está ao alcance de todos nós. É como se Jesus, e de fato é, apresentasse o caminho da santidade. Exultai, alegrai-vos, a vossa recompensa no céu. Felizes são aqueles que vivem isso. Podemos dizer que aqui estão os passos da santidade. Aqui estão os passos do discípulo autêntico de Jesus. Nesses 8 pontos, nestas 8 bem-aventuranças, está o caminho da felicidade, da santidade. Senhor, fazei-me um bem-aventurado. Senhor, fazei-me buscar estas bem-aventuranças e praticá-las em minha vida. Dai-me essa graça, Senhor, de viver dia após dia estas bem-aventuranças. Vai moldando-me, Senhor. Vai transformando-me, Senhor. E que eu as tenha sempre diante de mim. Cada ponto, cada aspecto. Qual das bem-aventuranças te pegou mais? Eu vou fazer a pergunta de novo. São 8. Você ouviu, eu repeti várias vezes. Qual das bem-aventuranças que te tocou mais? Que pegou, quer dizer, aquela que precisa exercitar mais? Nós só começamos, gente. Só começamos o programa. Fique com as bem-aventuranças diante do teu olhar. Nós temos ainda muita coisa. Leitura orante, partilha de vida, testemunhos que edificam e o início da novena de Santo Antônio. Curai as feridas sentimentais. Nós voltamos já. Chame um amigo, uma amiga. Fale do programa. Lembre a sua vizinha. Lembre a sua comadre. Lembre seu compadre. Seja pelo rádio, pelo YouTube, pelo aplicativo da obra Evangelizar, pela TV Evangelizar. Faça isso agora. Chame mais um. Volte comigo.

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0: 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Então marque sexta-feira agora, faltam 4 dias. A partir das 19 horas, o Arraiá do Seu Vigário, 7ª edição. Tudo preparado com muito carinho para você, celebrando São João, São Pedro, Santo Antônio. Vamos lá, gente! É, tá chegando o Arraiá, seu vigário mandou avisar, filha de Deus, que a paz de Jesus esteja com você. Filha de Deus.
1: Ei, padre, bom dia.
0: Deus abençoe. Você fala de onde, filha de Deus?
1: Eu falo de um lugar do Brasil, padre.
0: Tá bom, de algum lugar do Brasil. Você pediu anonimato, o que que tá acontecendo? O que que você deseja?
1: Eu estou com um problema no meu casamento.
0: Que Deus, que o Espírito Santo nos ilumine. Vamos lá.
1: Amém. Eu casei muito jovem, padre. E desde quando eu casei, eu nunca fui acolhida pela família do meu esposo. E ao longo desses anos, eles sempre me ofenderam com palavras. E assim, muitas palavras ofensivas. E com o tempo, padre, eu me tornei mãe, muito nova também, e continuei tendo que enfrentar a família dele.
0: Tá.
1: E depois que eu tive meu primeiro filho, eu tive depressão, e tive que tratar por um tempo. Depois que eu tive meu filho, o meu sogro falava que o meu filho...
0: Falava o quê?
1: Meu sogro falava que o meu filho não era neto dele, que não considerava como neto, porque eu poderia ter, né, feito com outra pessoa e tal.
0: Ô, louco.
1: É, e eu, assim, casei muito nova, ele me conhecia, ele foi meu primeiro namorado, né, e tudo. E, assim, ele sempre me ofendendo, sabe, padre? E as coisas que ele falava me magoavam muito, me chateavam muito. E aí, eu sou casada há muito tempo, como eu falei com o senhor.
0: Fale mais alto, filho, você está diminuindo. E aí?
1: Fala
0: mais alto.
1: E aí, padre, com tudo isso, meu casamento ficou desgastado e dentro eu e meu esposo, a gente sempre brigava por causa das coisas deles, que eles traziam conversa fiada, falavam mal de mim, meu esposo ia me defender e esse tempo todo muita briga. E aí, com isso, meu casamento foi também desgastando com isso, muitas feridas e tudo. Meu esposo é uma pessoa boa, trabalhador, nunca deixou faltar nada dentro de casa. Ele trabalha fora e eu que cuido da casa, dos filhos. Então a responsabilidade de casa toda fica para mim e ele fica muito fora. Só que com isso, padre, eu acabei tendo um deslize fora do meu casamento. E meu esposo descobriu.
0: Certo.
1: E aí meu esposo descobriu e assim, isso tá me doendo muito, sabe, padre? Que eu já fui no padre aqui da minha paróquia.
0: Está doendo ele ter descoberto ou tá doendo a traição?
1: A traição.
0: Porque uma coisa é uma coisa, outra coisa é outra coisa. Você tá protegido como filho de Deus. Eu tô te perguntando porque é algo que você tem que refletir. O que tá te doendo?
1: A traição.
0: Certo.
1: Porque eu sempre fui uma pessoa muito correta, sabe, com as coisas. Meu pai me criou muito presa, então assim, tudo pra mim teve que ser tudo muito certo. Então isso que aconteceu comigo.
0: Certo.
1: Meu esposo foi descobrido, me tá doendo muito, sabe? Então assim, eu já pedi perdão a Deus, já confessei, mas mesmo assim, sinto aquela dor ainda.
0: Teu marido como agiu?
1: Ah, ele ficou muito nervoso, me xingou, me ofendeu assim, com palavras, mas em um momento ali de raiva. Mas ele falou que me perdoou.
0: Ele te perdoou?
1: Uhum.
0: A família dele sabe?
1: Não.
0: Não.
1: Ele contou assim pra todo mundo, sabe? Pra minha família, pro meu pai.
0: Sabe ou não?
1: Não, a minha família sim, a dele não.
0: Ah. Você não tem medo de estar se expondo, filha, falando comigo assim?
1: não, padre.
0: Tá. Em que eu posso? Eu posso te ouvir rezar. O que você então espera de mim?
1: Então, padre, eu quero, assim, e aí eu fico com aquela tristeza, sabe, no coração, uma tristeza que eu não sei explicar.
0: Filha, veja, você vem de, um histórico de ofensas, de mágoa. Isso não justifica o que você fez. Não justifica mesmo. Só que o que eu aconselho você, você precisava procurar alguém. Porque a tua autoestima está lá embaixo. Você está até duvidando de você mesmo.
1: Não. Terapia, sabe?
0: Você está fazendo terapia?
1: Estou.
0: Está te ajudando?
1: Um pouco, sabe? Mas quando eu fico muito triste, eu vou na minha paróquia e vou converso com o padre lá, eu choro e tento buscar mais fé, sabe?
0: Eu entendo.
1: Para me fortalecer, porque...
0: Você não é capaz de se perdoar. Se teu marido foi capaz de te perdoar, ele foi. A parte mais difícil era ele. E ele te perdoou. Por que você não se perdoar? Por que você não se perdoar, filha?
1: Então, padre, eu não sei explicar. É uma tristeza profunda, sabe? É uma coisa assim que...
0: Você tem que cuidar para isso não piorar. Você tem que abrir a mão com o terapeuta. Se a tristeza... Faz tempo que aconteceu isso?
1: Não.
0: É recente?
1: Recente.
0: Porque você precisa lidar com essa tristeza. Você não pode deixar o inimigo se aproveitar disso. Quando eu falo inimigo, é aquilo que quer te puxar para baixo.
1: Isso, e assim, padre, eu já li o seu livro, sabe? Eu comprei o seu livro na Balafa, eu já li ele.
0: Certo.
1: Estou lendo ele de novo e assim, estou tentando buscar força e fé para mim passar essa tristeza que eu estou sentindo.
0: Isso. Nós vamos rezar juntos. Filha, eu não tenho interesse, não é venda de livros, não. Mas se você quer ler um livro que vai te ajudar muito também, eu estou com ele na mão. Alma Ferida, Alma Curada. Você já leu?
1: Não, esse não.
0: Você vai encontrar. Tem nas livrarias, ou se você não encontrar, tem nos produtos que evangelizam.com.br. Que eu trato exatamente sobre isso, sobre a necessidade da cura. Reza comigo agora, filha. Alma ferida, alma curada. Reza comigo agora.
1: Tá.
0: Cura, Senhor, onde dói. Cura, Senhor, os meus traumas. Fala alto.
1: Cura, Senhor, os meus traumas.
0: Cura, Senhor, a minha dor.
1: Cura, Senhor, a minha dor.
0: Eu me arrependo do que fiz.
1: Eu me arrependo do que fiz.
0: Mas esta culpa está me corroendo.
1: Mas essa culpa está me corroendo.
0: Cura esta ferida da tristeza.
1: Cura essa ferida da tristeza.
0: Da vergonha.
1: Da vergonha.
0: E da baixa autoestima.
1: E da baixa autoestima.
0: Me ajude a superar, Jesus.
1: Me ajude a superar, Jesus.
0: Que eu consiga ser uma mulher.
1: Que eu consiga ser uma mulher.
0: Feliz.
1: Feliz.
0: Realizada.
1: Realizado.
0: Eu amo meu marido.
1: Eu amo meu marido.
0: Dai-nos a graça da felicidade.
1: Dai-nos a graça da felicidade.
0: Amém.
1: Amém.
0: Filha, se perdoe. Peça para Deus essa graça. E quando vier esse pensamento, fuja dele. Vou te dizer mais uma coisa. Teu marido te perdoou. Seja alegre dentro de casa. Não deixe o azedume, a tristeza tomar conta. Eu vou para o intervalo, eu volto já. Volte comigo.
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vocês estão numa crise no matrimônio. Sim, você vai dizer que não, mas sim. Porque não trairia se estivesse feliz. Então, onde você não está feliz? Porque a traição é uma fuga. A traição é a tentativa de preencher algo que não tem. Ou aventurar-se de uma forma inconsequente. Seria de grande importância vocês dois fazerem um retiro de casal. Vocês dois fazerem um retiro de casal. Escutou, filha? Você não está mais na linha, mas está me ouvindo. E, filha, acima de tudo, pedi em Deus em oração. Se essa foi a queda, que exista motivos de alegria. Não deixe sua casa agora ser lugar de tristeza, de ficar choramingando. Você tem que levar a alegria para dentro de casa. Então, aí que entra um retiro de casais. Vamos à leitura orante direto, porque hoje é a resposta de Deus a tudo que nós temos escutado. Bíblia aberta, cartilha de oração. Jó, capítulo 38, a primeira resposta de Deus. Opa, vai ter mais? Vamos lá. Capítulo 38 de Jó. Depois disso, no meio da tempestade, o Senhor deu a Jó a seguinte resposta: as suas palavras só mostram a sua ignorância, Jó. De novo, atenção, quem está falando? Não são mais os amigos de Jó, é Deus falando. Atenção, toca o sino, sacristão. As suas palavras só mostram a sua ignorância. Quem é você para pôr em dúvida a minha sabedoria? Mostre agora que é valente e responde às perguntas que eu lhes vou fazer. Versículo 4. Onde é que você estava quando eu criei o mundo? Pergunta de Deus a Jó. Se você é tão inteligente, explique isso. Você sabe quem resolveu qual seria o tamanho do mundo? E quem foi que fez as medições? Em cima do que estão firmadas as colunas que sustentam a terra? Quem foi que assentou a pedra principal do alicerce do mundo? Jó, atento, Jó. Versículo 7.

0: Na manhã da criação, as estrelas cantavam em coro e os servidores celestiais soltavam gritos de alegria. Quando o mar jorrou do ventre da terra, quem foi que fechou os portões para segurá-lo? Jó, preste atenção! Fui eu que cobri o mar com as nuvens e o envolvi na escuridão. Marquei os seus limites e fechei com trancas as suas portas. Onde você estava? A pergunta principal está ali, ó. Onde você estava? Você é valente, Jó. Onde você estava quando tudo isso aconteceu? Jó, versículo 12. Alguma vez na sua vida você ordenou que viesse a madrugada e assim começasse o novo dia? Você alguma vez mandou que a luz se espalhasse sobre a terra, sacudindo os perversos e expulsando-os dos seus esconderijos? A luz do dia mostra as formas das montanhas dos vales. E assim segue o capítulo 38. Atenção, vai prestando atenção. Alguns pontos importantes. Olhe para a figura de Jó. Deus não chega em sussurros, mas ele chega na tempestade. Isso já diz muito. O sofrimento de Jó não é ignorado, mas está dentro de algo misterioso. Deus faz uma série de perguntas retóricas. Você acabou de ouvir? Onde estava? Você acabou de ouvir? Quando eu fiz os fundamentos da terra, que deu origem às manhãs. Depois ele falará os elementos da criação no versículo 38, os fundamentos da terra, o limite do mar, capítulo 38, as profundezas e a morte, o céu e tudo mais. Neste capítulo 38 que eu convido você a ler inteiro hoje, os questionamentos são sérios a Jó, feitos por Deus, dizendo: isso mostra a sua ignorância, Jó. Enquanto Jó questiona por quê, Deus responde: quem sustenta tudo isso? Vou repetir isso. Capítulo 38. Enquanto Jó pergunta o porquê, Deus responde: quem sustenta toda a criação? A mensagem. A grande mensagem. O problema não é a pergunta de Jó, mas a expectativa de que ele poderia compreender tudo. O problema é a expectativa de Jó de querer entender tudo. Será que não é esse o meu e o teu problema? Querer entender tudo? Então essas perguntas: quem sustenta a criação? Acabamos chegando em Deus. Deus não explica o sofrimento diretamente a Jó. Ele convida a confiar. Confiar não porque recebeu respostas, mas porque reconhece quem é Deus. Eu vou repetir isto. Deus pede para Jó confiar, não porque Deus lhe deu respostas. Preste atenção, olhe para Jó, mas porque reconhece quem é Deus. Na página 114, a leitura complementar, quando diz: imagine o céu se cobrindo, os ventos rugindo. No meio da tempestade, a voz de Deus ressoou. Não foi uma brisa suave. Aquela voz poderosa não fez referência à pergunta de Jó. Página 114, inabalável. Sobre o porquê do seu sofrimento. Não, A voz se dirigiu à sua presunção. Jó exigia um tribunal. Queria que Deus lhe apresentasse as provas e se submetesse à lógica. Assim se revelou o Senhor a Jó, não para confortá-lo com explicações, mas para mostrar a sua grandeza. Não cabem nossos esquemas humanos. Esta foi a leitura orante de hoje. A primeira resposta de Deus. Você compreendeu? Ficou com alguma dúvida? 41-3221-6060. Mande um áudio. Eu volto já. Volte comigo.
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0: 2020, desde 2024, quando eu quebrei o fêmur, ela entrou e não saiu mais. Fiz cirurgia, quando eu pensava que tudo estava bem, veio as dores e não sabia o que era. Depois de 10 meses de cirurgia, foi descoberto que o osso não tinha sido colado e que tinha necrosado. E que terei que passar por uma nova cirurgia, para retirada da haste e para ser colocada uma prótese de quadril. Depois de 3 meses de espera pelo SUS, vou ao médico cirurgião. Chegando lá, descubro que minha cirurgia, pela minha idade, não é feita pelo SUS e que teria que entrar pela justiça. Mais uma vez, o abismo aumentava cada vez mais. A palavra eletiva que estava nos pedido é o que complicava cada vez mais. Foi então que eu conheci o livro Inabalável, Com Fé a Tempestade Vai Passar.
1: Olha aí, gente.
0: E comecei a ler. Terminava um capítulo e já queria ler o próximo, em seguida. E
1: olha
0: que
1: aí,
0: livro,
1: gente.
0: Maravilhoso, padre. Que história de vida que já passou. Tinha tudo e acabou perdendo tudo. Riqueza,
1: olha,
0: família,
1: olha,
0: casa.
1: Aí, olha aí, olha.
0: Mas já não desistiu. Ele foi fiel a Deus. O livro
1: gostei
0: foi me dando força para acreditar, confiar e entregar tudo.
1: Eita!
0: Nas mãos de Deus. E agora veio a música. Inabalável. Que música, padre. A primeira vez que eu ouvi, não me aguentei. Me vi por inteira na música.
1: Sério,
0: sentindo,
1: Fernanda?
0: Às vezes sozinha, com o peito carregado, sem forças para seguir.
1: Isso.
0: Senti várias vezes abandonada,
1: eu
0: esquecida
1: também.
0: No meio da multidão. Gritando por resposta, me questionando, duvidando, chorando
1: a
0: noite inteira com dores. E ninguém percebe.
1: Isso.
0: Essa música está na minha cabeça. Durmo e acordo com ela. Cada vez que viro na cama, que minha perna dói, a frase que vem no meu pensamento é: a fé não é ausência da dor.
1: Eita!
0: É saber onde ancorar. Minha cirurgia ainda não saiu. Estou aguardando pela justiça. E eu sei que minha hora ainda vai chegar.
1: Isso!
0: Porque evangelizar é preciso.
1: Oh, tô arrepiado! Tô arrepiado, Fernanda! Que coisa mais linda, gente! Ela conseguiu fazer uma síntese assim, maravilhosa. Eu fiquei boquiaberto com a partilha dela. Ela começou com Jó e aí foi pro Inabalável, o livro Inabalável. Por isso que você vê que eu tô fazendo casadinho, porque você vai entendendo melhor. Às vezes eu explico aqui o texto, mas eu escrevi sobre o texto. Então o livro ajuda. E aí veio essa música que me tocou profundamente. Me tocou profundamente. Meu abraço, Fernanda. Fernanda de Cláudio, Minas Gerais, Rádio Bela FM. Diretor Fernando Tolentino. Bispo Dom Giovanni Luiz da Silva, da Diocese de Divinópolis. Um abraço carinhoso. Deus abençoe. Pede para tocar na sua rádio, na Rádio Irmã, Inabalável. O pessoal tem gostado. Wanda, que a paz de Jesus esteja com você, Wanda.
2: Amém. Que Deus abençoe também. Sua bênção, padre.
1: Seja bem-vinda, Wanda. De onde você fala?
2: De Sarandi, Paraná.
1: Sarandi, Paraná. Como é que você me acompanha ali em Sarandi?
2: É pela TV, canal 31.
1: Opa, pegando Maringá, meu abraço, 31.1, muito bem. Diga lá, Wanda.
2: Eu gostaria de dar um testemunho que a 2025 nasceu uma ferida no meu braço e ela cresceu muito rápido.
1: Sim.
2: A ferida.
1: Sim.
2: E aí eu fui em 2 médicos, o médico disse que era um câncer.
1: Misericórdia.
2: Que precisava tirar logo, porque ele estava crescendo muito rápido.
1: Tô ouvindo.
2: Aí até que saiu a cirurgia e eu dobrava o joelho todo dia e pedia para Deus, né, para Santa Chagas, que me curasse, que aquilo não fosse o que os médicos tivessem que estavam falando, né?
1: Sim.
2: Aí eu fiz a cirurgia, eu fiz a biópsia.
1: Sim.
2: Demorou 40 dias para chegar a biópsia. Quando veio, padre, diz que eu não tinha nada.
1: Puxa.
2: Foi uma ferida assim, normal, né? Aí deu ponto, cicatrizou e hoje estou curada.
1: Louvado seja Deus. Graça recebida.
2: Graça testemunhada.
1: Toca, fala, toca o sino, sacristão, fala.
2: Toca o sino, sacristão.
1: Tá certo, querida. Só quem passou por isso sabe o que é poder dizer graça recebida, graça testemunhada, não é, Wanda?
2: Graça testemunhada. E peço oração para minha família também.
1: Quer dizer os nomes, por favor?
2: É Wanda Stempniak, né?
1: Tá.
2: Júlio Stempniak.
1: Só o primeiro nome, Júlio.
2: Júlio. Selma. Ai, tô nervosa, padre.
1: Calma, Sidney. Filha. Nós estamos em casa. Estamos em família.
2: Sidney.
1: Anotei.
2: Andréia, Karina. E com meus todos netos.
1: Tá
2: e com
1: bom.
2: Meu Gero, Jean, pra minha neta Kátia.
1: Tá.
2: E mais um testemunho, padre.
1: Sim.
2: É da minha neta Eluá. Quando há uns 3 anos atrás, ela era muito nervosa, né?
1: Sim.
2: E eu fui pedindo a Deus, graças a Deus, hoje ela é uma menina calma e ela é coroinha da igreja.
1: Opa, dê parabéns a Eloá por mim, tá bom?
2: Obrigada, padre, que Deus abençoe nós.
1: Deus abençoe, querida Wanda, de Sarandi, Paraná, TV Evangelizar, canal 31.1 de Maringá. Também nos transmite a Rádio Colmeia FM, Padre Vinícius Alves Martins, o diretor Dom Severino Klasen, Arquidiocese de Maringá. Querido povo de Deus, escute esse testemunho. Vai lá, vai lá.
3: Sou Adriana Regia, aqui de Teresina, Piauí.
1: Teresina.
3: Acompanho o padre Reginaldo Manzotti e a obra Evangelizar é Preciso pelas redes sociais.
1: É.
3: Meu testemunho, que está com 1 ano que eu sou líder, mensageira.
1: Opa.
3: Sou associada. Meu marido, ele fazia parte de uma outra religião, mais de 20 anos.
1: Sim.
3: Então, ele mesmo teve a iniciativa de querer rezar junto comigo o texto das Santas Chagas.
1: Olha aí,
3: todos
1: gente.
3: Os dias nós estamos rezando com as bênçãos de Deus e de Jesus das Santas Chagas. É uma bênção, meu Deus. Padre,
1: louvado
3: que maravilha estar sendo
1: que
3: na minha
1: bom.
3: Vida. Todo dia de manhã cedo a gente acorda, reza o texto mariano
1: que
3: e Jesus da Santa
1: Chaga.
3: Muito, muito obrigado por esta obra linda. Fique com Deus. Um forte abraço. Amém.
1: Deus abençoe Adriana Regia, lá de Teresina, Piauí. Nos transmite a difusora de Teresina M, Mário Rogério. Também a pioneira de Teresina FM, Dilson Tavares, Dom Juarez de Souza da Silva, da Arquidiocese de Teresina. Que tal você se tornar um líder mensageiro da Capelinha de Jesus das Santas Chagas? Você escutou a Adriana Regia. O marido era de outra religião. E o que chamou? O Terço das Santas Chagas. Tá aí, gente, ó. Faça isso. 0800-410-6060. Ou mande um WhatsApp 41-3221-6060. Diga, eu quero ser um mensageiro, uma mensageira da Capelinha de Jesus das Santas Chagas. Isso vale para o Brasil e fora do Brasil, em qualquer lugar, na sua paróquia, na sua comunidade. Não é para competir com a de Nossa Senhora, não. Nossa Senhora passa e onde vai Maria, depois chega Jesus. Tanto que as duas coisas podem acompanhar juntos. Inclusive, a oferta que é feita na Nó de Nossa Senhora, geralmente nas dioceses, é destinada às vocações. Se percebe que a nossa capelinha não tem cofre e é proposital, porque não é esse o objetivo, é levar a devoção de Jesus das Santas Chagas. Eu vou para o intervalo e volto. Volte comigo, primeiro dia da novena de Santo Antônio. Voltamos já.
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0: 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Louvado seja Deus. Escute este testemunho de Arapongas, Paraná. Inclusive, veio com foto da família. Se mandou, acho que posso mostrar. A paz de Jesus Cristo, de Arapongas, Paraná. Padre, escrevo para contar o grande milagre alcançado em nossa família na véspera do Dia das Mães. Minha mãe passou mal com falta de ar, foi diagnosticada com água no pulmão. Foi de ambulância para Faxinal, de Faxinal para Arapongas, em estado grave. Descobrimos que ela precisaria fazer uma cirurgia de alto risco, 3 pontes de safena. Ela era diabética, é diabética tipo 1. A cirurgia correu tudo bem. Mas depois começaram as provações, infecção hospitalar, abertura da cirurgia, internações na UTI. Foram momentos muito difíceis. Foram 84 dias de hospital nesse período. Enfrentamos muitas lutas, inclusive doença na família, dengue, covid. Minha mãe chegou a perder a noção do tempo, mas nunca deixou de rezar, não reclamava. Sempre clamando a Deus. A situação se agravou. E quando a infecção abriu feridas profundas no seu peito, exigindo raspagens dolorosas sem anestesia, mesmo assim ela permanecia firme, rezando e invocando Jesus das Santas Chagas. Toda a família se uniu em oração junto com os amigos. Mesmo exposta ao vírus no hospital, ela não pegou o Covid. Após a alta, voltou para casa, mas teve nova complicação e precisou retornar ao hospital. Ela disse que não faria uma nova cirurgia de enxerto, confiando que Jesus das Santas Chagas a curaria, e seguiu com os curativos. A cicatrização completa aconteceu pela graça de Jesus das Santas Chagas. Durante esse tempo, também encontramos muitos anjos, profissionais de saúde que cuidaram dela. Minha mãe realizou o desejo de passar mais um Natal com a família, além de outras datas importantes. Neste ano, meus pais completarão 60 anos de matrimônio. Ela participa do apostolado da oração e das mães intercessoras. Somos muito, muito gratos a Deus. Um milagre de Jesus das Santas Chagas. Quem escreveu foi Ângela. Mandou a foto da família. Ângela de Arapongas, Paraná. Deus seja louvado, graça recebida, graça testemunhada. E agora, juntos, a novena de Santo Antônio, primeiro dia. Santo Antônio, curai as feridas da vida sentimental. Santo Antônio, curai as feridas da vida sentimental. Santo Antônio, curai as feridas da vida sentimental. Santo Antônio, recorremos a vós, porque sabemos que o casamento é uma vocação abençoada por Deus. É o sacramento do amor comparado ao amor com que Cristo amou a Igreja. Abençoai todos aqueles que se sentem chamados ao matrimônio. Santo Antônio, ajuda que o namoro e o matrimônio sejam alicerçados pelo amor sincero, pela vontade constante. Coloque no coração dos namorados e dos casais verdadeiros sentimentos de afeto. Fazei com que contemple um ao outro e que busque uma união abençoada por Deus, para que os namorados, os casais, sejam capazes de vencer os possíveis problemas familiares e sempre se conservem na compreensão, no perdão e no amor. Ó glorioso Santo Antônio, que tivestes a sublime dita de abraçar e afagar o menino Jesus, alcançai desse mesmo Jesus a graça que necessitamos. Santo Antônio, rogai a Deus pelos namorados. Santo Antônio, rogai a Deus pelos casais. Santo Antônio, rogai a Deus pelos namorados. Santo Antônio, rogai a Deus pelos casais. O Senhor esteja convosco, Ele está no meio de nós. Abençoai, Senhor, a água, a roupa dos enfermos, as fotos de família, os remédios. Em nome do Pai, do Filho e do Espírito Santo. Amém. E não tem como terminar diferente, a não ser com a música inabalável. Um grande abraço. Deus abençoe. 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
6: 11:04. Agro.
7: A Sociedade Rural Brasileira cobra explicações do governo sobre impasse com a União Europeia envolvendo a vacinação do rebanho. Conta pra gente, Valdir Barbosa.
8: Exatamente no dia 29 de maio, aqui na Itatiaia, relatamos o que se passava com as carnes brasileiras que seriam bloqueadas a partir do dia 3 de setembro por não cumprirem as exigências sanitárias da União Europeia. Os avisos passaram pelo governo Bolsonaro em 2019 e em 2023 pelo governo Lula, e nenhuma autoridade brasileira se mexeu. Nas duas ocasiões, proibia-se o uso de antimicrobianos em animais. O Ministério da Agricultura tardiamente baixou uma portaria em 27 de abril, proibindo a fabricação, comércio e importação dos remédios, mas permitiu a venda pelas drogarias até que se esgotassem os estoques num prazo adicional de 6 meses, ultrapassando o 3 de setembro. Dias atrás, novo comunicado da União Europeia confirmava o bloqueio das carnes brasileiras. E a Sociedade Rural Brasileira exige que o governo se explique. Na verdade, houve negligência absoluta das autoridades prejudicando os produtores rurais. E vai ser difícil inverter esse processo, agora que a União Europeia aumentava a compra de carne e dos nossos clientes são os que melhores pagam. Para outros países que compram do Brasil, o preço médio do quilo da carne $5.76, enquanto os europeus pagam $8.60. Eles compram carne fresca e os cortes são filé, o contrafilé, alcatra. Ano passado, a União Europeia comprou 117 mil toneladas e a previsão para esse ano era de 200 mil toneladas. Na carne de frango, o Brasil tem os europeus na terceira posição de compradores, atrás somente da China e do Japão. O Reino Unido, que não faz mais parte da União Europeia, também está seguindo o mesmo caminho para bloquear as carnes brasileiras. vai ser um baque. Agro Valdir Barbosa.
0: 11:07.
9: O Rotan apreende 2 fuzis e 1 submetralhadora pertencente à Polícia Civil, que conforme a PM, foi furtada em Mateus Leme em 2019. Os armamentos estavam em um apartamento na Serra, região centro-sul de Belo Horizonte. Foram apreendidas ainda cocaína e maconha. Um suspeito de 35 anos foi preso. Ele é apontado pela Polícia Militar como um dos líderes da facção criminosa no aglomerado da Serra. À frente da ocorrência, o tenente Arthur Dickel, do Batalhão Rotan.
10: Essa ocorrência, ela se dá diante do contexto da operação Cerco Fechado, a maior operação de enfrentamento às organizações criminosas aqui em Minas Gerais. O indivíduo que foi preso, ele tem 35 anos, ele é faccionado à organização Sacramento, tido aí como um dos líderes dessa facção, e além disso ele tem passagem por tráfico de drogas e também em homicídio.
9: Repórter Amanda Antunes.
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7: E vamos à previsão do tempo.
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0: 11:09.
6: Agora, as condições do tempo.
13: Segunda-feira de céu claro, com possibilidade de geada no sul e sudoeste de Minas. Céu parcialmente nublado a claro no Jequitinhonha, Mucuri, Rio Doce e Zona da Mata. Demais regiões, céu claro a parcialmente nublado. Não há nenhuma previsão de chuva. A temperatura mínima é de 5 graus no sul de Minas e a máxima de 31 graus no norte do estado. Em Belo Horizonte, o dia vai ser de céu claro a parcialmente nublado, com temperatura baixa ao amanhecer e à noite. Na capital mineira, temperatura mínima prevista de 11 graus e a máxima de 24 graus, com umidade relativa mínima do ar em torno de 30% à tarde. Repórter Alan Passos.
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3: O clima é de Copa do Mundo. Vamos acionar a Nath Russo com tudo do esporte, principalmente a Copa, e iniciando, claro, Nath Russo, falando da seleção brasileira e a chegada do Ederson, que foi convocado no lugar do Wesley machucado, hein?
4: Chegou finalmente a semana, né, do início da Copa do Mundo 2026, México, Estados Unidos e Canadá, a maior Copa do Mundo de todos os tempos. No sábado teremos a estreia do Brasil contra Marrocos. Há poucos dias do Mundial, a nossa seleção passando por mudanças. No sábado tivemos a vitória sobre o Egito, amistoso, Brasil venceu por 2-1, mas a nota triste foi o lateral direito Wesley, que precisou ser substituído, sentindo inicialmente dores ali na região da virilha. Ontem, após passar por exames médicos, veio a confirmação de uma lesão muscular na posterior da coxa. Grau 3, leva em média aí 40 dias para recuperação, portanto, o Wesley não poderá disputar a Copa do Mundo. Para o lugar dele, o técnico Carlo Ancelotti preferiu chamar um meio-campista, o volante Ederson, que já se juntará ao grupo nos Estados Unidos nesta segunda-feira. Não é isso, repórter Cláudio Rezende?
5: O volante Ederson, convocado ontem para substituir o lateral Wesley, cortado por lesão, chega nesta segunda-feira e se junta aos colegas na reta final de preparação antes da estreia na Copa do Mundo. Nesta segunda, o atacante Neymar passa por exames de ressonância magnética para saber se será liberado aos treinamentos. Brasil, que já tem, segundo Carlo Ancelotti, escalação bastante encaminhada para a estreia, sábado contra o Marrocos, aqui em Nova Jersey.
4: De ontem nós tivemos amistosos internacionais, seleções se preparando, né? Seleções se preparando para a Copa do Mundo. A Croácia venceu a Eslovênia por 2-1. Marrocos e Noruega, né? O Marrocos, que será o primeiro adversário do Brasil no sábado, as equipes empataram por 1-1. Tivemos também o Equador vencendo a Guatemala por 3-0. E ainda a vitória da Colômbia por 2-0 sobre a Jordânia. E hoje nós teremos França e Espanha em campo. Último desafio aí antes da estreia dessas respectivas seleções na Copa do Mundo, né? Nós vamos ter a França jogando... Peraí que eu já vou falar, que o meu computador deu um bug aqui, hein? Meu computador deu uma bugada, mas já eu falo os amistosos de hoje. Antes, então, vamos falar do Cruzeiro, que está se reforçando, visando o segundo semestre. Cruzeiro contratando um novo lateral esquerdo. Com mais detalhes, repórter Emerson Pansieri.
6: O Cruzeiro no mercado, acertando a contratação do lateral esquerdo Gabriel Rojas, 28 anos, jogador do Racing, atleta que já vinha sendo monitorado pelo Cruzeiro desde o fim do ano passado e chega para ser uma peça importante nesse esquema do técnico Arthur Jorge, especialmente porque o Cruzeiro vê o Kauan Prates sendo negociado para o Borussia Dortmund da Alemanha, numa operação de 12 milhões de euros, e o Kaique, volta e meia, chega uma proposta, né? Já teve do Betis, já teve do Como, é um atleta bem valorizado. Cruzeiro queria um lateral esquerdo, então foi atrás do Gabriel Rojas, contrato até dezembro de 2029. Falta ele viajar para Belo Horizonte, fazer exames médicos, assinar contrato, posar para foto, mas já é atleta do Cruzeiro. Santiago Sousa, outro jogador do Racing, o Cruzeiro interessa, ainda não fez proposta. Gabriel Peck segue negociando, jogador do Los Angeles Galaxy, dos Estados Unidos, Nath.
4: Obrigada, Pancieri, pelas informações. Para não ficar devendo nada, a França joga às 4:10 da tarde contra a Irlanda do Norte e a Espanha terá um desafio contra o Peru hoje às 11 da noite, horário de Brasília. Vamos então agora falar do Atlético. Nem todos os jogadores do Galo estão de férias, viu? Alguns estão com suas seleções, jogando amistosos, se preparando também para a Copa do Mundo. Não é isso, repórter Paulo Azeredo?
7: Foi exatamente isso, viu, Nath? Atleticanos se destacaram em amistosos internacionais preparatórios para o Mundial dos Estados Unidos, México e Canadá, no profissional, mas também teve destaque na base. Eu vou contar tudo para você aqui no Jornal da Itatiaia, que é o seguinte: o Equador entrou em campo contra a Guatemala, venceu 3-0. Alan Minda e Alan Franco foram titulares, começaram jogando pela seleção equatoriana do BKSS, treinador argentino. No segundo tempo, o Ángel Preciado também teve minutos e atuou nesta vitória do Equador. Já nas categorias de base da seleção brasileira, o trio atleticano com os irmãos Samuel, Vinícius e também Riquelme participaram da vitória do Brasil por 4-0 frente aos Estados Unidos, em especial o Vinícius e o Riquelme, que tiveram muitos minutos na partida e, portanto, tiveram destaque também neste jogo com a camisa amarelinha. Foram os destaques dos atleticanos nos amistosos internacionais do final de semana em preparação para a Copa do Mundo, que começa no próximo dia 11. No repórter Paulo Azeredo.
4: Obrigada, Paulo Azeredo. A Série B não para, 12ª rodada. Hoje teremos o América em campo. Com mais detalhes, Fabrício Calazans, tá ligado?
8: América e Atlético Goianiense, 8 da noite, Arena Independência, rodada 12 da Série B, apito de Lucas Belotti, do estado de São Paulo. Jogo de estreias para o Coelho, a começar à beira do gramado, Humberto Louser, o substituto do Roger Silva, novo comandante Humberto Louser, esta noite estreia no comando do Coelho. Zagueiro Manuel, desde que foi contratado, ficou fora dos dois últimos jogos, pela primeira vez está relacionado, deve começar no banco e pode fazer estreia entrando no decorrer da partida. O provável América: Gustavo no gol, Léo Alaba na direita, o Ricardo Silva, capitão, de volta como titular ao lado de Rafa Barcelos e Arthur, Felipe Amaral, Val Soares, Elizari, Segovinha, Mastriani e Everton Brito. O América busca hoje a primeira vitória na Série B do Campeonato Brasileiro, sob nova direção, sob novo comando. Natália.
4: Obrigada, Fabrício. 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
2: 11:18. 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
9: O volante Ederson, ex-Cruzeiro, estava num casamento na noite de sábado de Rômulo, com quem jogou no Cruzeiro, quando começou a tocar o telefone dele com o staff da CBF querendo saber se ele poderia jogar pela seleção brasileira no lugar do Wesley, que foi cortado. A família, ao saber da notícia, começou a chorar. E o jogador se apresenta nesta manhã aqui nos Estados Unidos. De Nova Jersey, Wellington Campos.

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1: 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O retorno do feriado prolongado de Corpus Christi é marcado por graves acidentes que deixaram pelo menos 9 mortos nas rodovias mineiras.
2: A Polícia Civil deve investigar os acidentes que deixaram pelo menos 9 mortos nas estradas mineiras no final de semana, marcado pela volta do feriado de Corpus Christi. No acidente mais grave, 5 pessoas com idades entre 38 e 24 anos morreram após a BMW em que eles estavam capotar e cair em uma ribanceira na zona rural de Imbé de Minas, no Vale do Rio Doce. Segundo o Corpo de Bombeiros, 6 pessoas estavam dentro do mesmo carro. O ocupante foi encaminhado para uma unidade de atendimento médico pelo SAMU. No norte de Minas, um carro bateu em uma árvore e 2 pessoas morreram na BR-365, altura do quilômetro 121, em Jequitaí. As vítimas fatais são uma criança de 10 anos e um adolescente de 14. Outras 3 pessoas que estavam no veículo ficaram feridas. Uma criança de 6 anos, uma mulher e um homem que era o condutor do veículo. Ainda no norte de Minas, um acidente com 3 carretas deixou 1 morto e 1 ferido na BR-251, altura de Francisco Sá, no quilômetro 460. Na MGC-452, no quilômetro 41, em Tupaciguara, no Triângulo Mineiro, um idoso de 66 anos morreu em um acidente envolvendo 3 carros. Ele dirigia um HB20 e era natural de Santa Helena, em Goiás. 4 ocupantes de um Toyota Corolla ficaram feridos, sendo que 2 deles ficaram presos às ferragens. Os 3 ocupantes do Renault Sandero, também envolvido no acidente, não sofreram ferimentos. Repórter Isabela Gouveia.
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7: Nós vamos ao vivo a Brasília com informações do Pedro Nascimento. A Polícia Federal e a Procuradoria-Geral da República devem decidir nesta semana se dão prosseguimento à nova proposta de delação premiada apresentada pelo ex-banqueiro Daniel Vorkar. Da Capital Federal, Pedro Nascimento tem essas informações, Pedro, porque a expectativa é que os órgãos avaliem se o material traz informações inéditas e relevantes o suficiente para justificar a abertura formal das negociações.
8: Nessa segunda-feira, a nova proposta que foi apresentada pela defesa de Daniel Vorkaro está sendo analisada pelos investigadores e pelos procuradores. E a avaliação agora é se o material, como você disse, traz de fato informações novas e provas suficientes para justificar o avanço dessas conversas. Segundo fontes ligadas ao caso, a versão reformulada dessa delação passou a incluir mais nomes, datas, documentos e também detalhes sobre a relação de Vorkaro com autoridades dos três poderes. Entre os citados estariam integrantes da cúpula do Congresso, ministros do governo Lula, lideranças da oposição e até mesmo ministros do Supremo Tribunal Federal. Só que os investigadores ressaltam que não basta citar os nomes. A PF e a PGR querem saber se existem provas que confirmem os relatos e se os fatos apresentados realmente acrescentam algo às investigações que já estão avançadas e estão em andamento. Outro ponto considerado fundamental é a devolução absorção dos recursos que foram fruto de corrupção aí do Banco Master, né? Nos bastidores, os investigadores avaliam que um acordo dificilmente avançará sem um compromisso de ressarcimento financeiro, ou seja, Daniel Vorcaro vai ter que devolver o dinheiro que ele pegou de fundos de pensão, de prefeituras e também de outros desvios, como por exemplo crédito consignado no escândalo do INSS envolvendo aposentadorias, né, e pensões pagas pelo INSS. No caso, os valores que Daniel Vorcaro tem que devolver podem chegar à casa de 60 bilhões de reais. Se houver um sinal verde para essa negociação, Vorcaro ainda deve prestar novos depoimentos e também apresentar novas provas. E mesmo que haja acordo entre a PF e a PGR, quem dará a palavra final sobre essa delação é o ministro relator do caso no Supremo, o ministro André Mendonça, tudo isso podendo avançar ainda nesta semana. De Brasília, Pedro Nascimento.
1: O levantamento aponta que mais de 70% dos integrantes do Congresso Nacional apoiam a criação de uma CPI ou de uma CPMI para investigar o caso envolvendo o Banco Master.
7: Ao todo, 423 parlamentares, entre deputados federais e senadores, assinaram requerimentos defendendo a abertura de uma investigação sobre o tema, o que representa cerca de 70% dos 594 congressistas em exercício.
1: No Senado, o apoio à apuração é ainda mais expressivo. Segundo a pesquisa da CNN Brasil, 64 dos 81 senadores assinaram pedidos de CPI ou CPMI, equivalente a aproximadamente 79%.
7: Dentro dos 594 congressistas em exercício.
1: No Senado, o apoio à apuração é ainda mais expressivo. Segundo a pesquisa da CNN Brasil, 64 dos 81 senadores assinaram pedidos.

0: participação de CPI nas duas casas e também de CPMI, que reúne deputados e senadores em uma única comissão.
1: O tema tem gerado pressão sobre o presidente do Congresso Nacional, o senador Davi Alcolumbre, responsável por conduzir os procedimentos necessários para o avanço dos requerimentos.
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1: O bloqueio de mais de 20 milhões de reais no orçamento da Agência Nacional de Mineração pode comprometer a fiscalização de barragens. Da redação do Diário do Comércio, o repórter Leonardo Moraes tem as informações. Bom dia, Leonardo.
7: Bom dia. O recente corte no orçamento do governo federal já compromete as atividades essenciais da Agência Nacional de Mineração. Se o atual cenário orçamentário continuar, 43 barragens e 18 pilhas de mineração não vão receber a vistoria técnica programada dentro do cronograma original. Segundo a agência, algumas dessas estruturas exigem acompanhamento contínuo por causa do potencial impacto social, ambiental e econômico. O governo federal bloqueou 8,3 bilhões de reais do orçamento com o decreto número 12.990. O contingenciamento para a agência no setor mineral foi de cerca de 22 milhões de reais. A instituição afirma que o corte aprofunda uma restrição contínua de recursos que reduz a sua capacidade operacional ao longo dos anos. A matéria completa você confere em diariodocomércio.com.br. Leonardo Moraes.
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0: A escalada das tensões no Oriente Médio devem manter os mercados financeiros em estado de atenção nesta semana, marcada também pela divulgação de importantes indicadores de inflação aqui no Brasil e nos Estados Unidos. Conta pra gente, Rita Mundim. Bom...
8: E a semana começa tensa com o aumento da crise no Oriente Médio. Neste final de semana, ataques de Israel ao Líbano fizeram com que os pronunciamentos e as declarações de lado a lado se intensificassem. O presidente do parlamento iraniano, Mohammad Ghalibaf, disse que o Irã

0: passa a considerar os ativos americanos e ainda israelenses no Oriente Médio como alvos estratégicos. E isso ele está falando, é claro, das bases americanas e israelenses por lá. E o ministro da Segurança de Israel, Ben-Gvir, publicou ontem à noite na sua rede do X que Teerã vai queimar. Só isso. E aí, gente, a semana deve ser de novo tensa. E quando a gente fala em tensão no Oriente Médio, a atenção volta-se para o preço do barril de petróleo, que deve voltar a subir. E nós estamos exatamente na semana de divulgação da inflação nos Estados Unidos e aqui no Brasil. Na quarta-feira nós teremos o CPI lá nos Estados Unidos e na sexta o IPCA do mês passado. E aí, depois de vivermos na semana passada uma disparada dos juros futuros, daqui a pouco o relatório de mercado, Boletim Focus do Banco Central, deve ser divulgado e deve trazer um aumento na projeção da inflação, mas dessa vez também um aumento na projeção da taxa Selic para o final do ano. Como eu venho dizendo aqui, vários bancos revisaram para cima suas projeções, com alguns deles considerando que não teremos mais nenhum tipo de corte na taxa Selic até o final do ano. E essa aposta também é precificada nos negócios realizados na B3, com um dado alarmante: os juros mais longos para 2027, 28, 29 e 30 também estão nessa faixa acima de 14%. Portanto, apertem os cintos, que vem mais volatilidade por aí, mais inflação, e uma coisa é certa: por enquanto não deve ter nada caindo de preço. Rita Mundinho.
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7: O presidente do Senado, Davi Alcolumbre, deve definir nesta semana quem será o relator do projeto do fim da escala 6x1.
8: Entre os cotados para assumir a relatoria estão os senadores Rodrigo Pacheco, Omar Aziz, Rogério Carvalho e Eduardo Braga.
7: A definição deve ocorrer após uma reunião de líderes partidários prevista para esta semana.
6: A expectativa é que o encontro entre Davi Alcolumbre, presidente do Congresso Nacional, e os líderes partidários defina o rito da tramitação da proposta no Senado. O texto que foi aprovado na Câmara dos Deputados reduz gradualmente a jornada semanal de trabalho de 44 para 40 horas, sem a redução salarial, estabelecendo também 2 dias de descanso por semana. Apesar da pressão do governo para uma votação rápida, como aconteceu na Câmara dos Deputados, o presidente Davi Alcolumbre já avisou que o Senado não pretende apenas referendar a decisão que passou pela Câmara. Na avaliação do presidente da casa, o tema precisa passar por um novo debate entre os senadores. Inclusive, ele deu pistas sobre como deve ser a tramitação desse texto no Senado na semana passada.
9: Então não é razoável que a Câmara dos Deputados passe 5 meses debatendo um assunto muito relevante para o Brasil, para o povo brasileiro e para a nação, e também para os trabalhadores e para os empreendedores, e o Senado Federal seja obrigado a carimbar um texto aprovado na Câmara. Essa é a minha percepção. Ela não é a favor nem é contra.
6: A tendência agora é que a PEC seja enviada para a Comissão de Constituição e Justiça, CCJ, antes de seguir para o plenário, ou seja, sem uma tramitação em regime de urgência. Enquanto o governo trata o tema como uma prioridade política, setores empresariais têm pressionado o Senado por mudanças e alertam para possíveis impactos nos custos de produção e também na geração de empregos. O início da tramitação desse texto no Senado deve indicar qual será o tamanho da resistência ao texto que foi aprovado pelos deputados. De Brasília, Pedro Nascimento.
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8: Nós vamos falar com a Edilene Lopes, saber quais são as informações de bastidores envolvendo o debate sobre o fim da escala 6x1.
11: Acabei de desligar o telefone, estava justamente falando com os líderes sobre a tramitação dessa proposta de emenda à Constituição do fim da escala 6x1, que agora está no Senado. Conforme o Pedro já disse, haverá uma reunião de líderes, haverá a definição do relator também. Amanhã é possível que o deputado federal Reginaldo Lopes, que é um dos autores da proposta de emenda à Constituição, se encontre com Omar Aziz, que é um possível relator dessa proposta, assim como Rodrigo Pacheco também é cotado para esse cargo. Fato é que deve ser um nome mais de centro, pelo menos essa é a tendência. Omar Aziz é mais da base do governo, mas também é uma possibilidade forte. O que Davi Alcolumbre quer é atender aos dois lados, tanto a base quanto a oposição. Primeiro, tem essa relação desgastada dele com o Palácio do Planalto e o presidente Lula. E segundo, que a reeleição dele para o cargo, que seria ano que vem, depende também de contemplar a oposição. Existe uma PEC, uma proposta que foi apresentada por Rogério Marinho, que é o coordenador de campanha de Flávio Bolsonaro e é o líder da oposição no Senado. Ele atende principalmente as reivindicações patronais dos setores produtivos que acreditam que a escala terá um impacto muito grande e vai gerar prejuízo. Podem ter certeza que esses setores vão ser em alguma medida contemplados e fazer com que a PEC tramite por mais comissões, além da CCJ, pela qual ela precisa passar obrigatoriamente, ela também deve passar por outras comissões. Isso tem a ver com esse processo de adequar o texto que veio da Câmara. Então, não, a PEC do fim da escala 6x1 não vai ficar como ela veio da Câmara dos Deputados. Muito provavelmente sofrerá várias alterações e essas alterações têm a ver com o atendimento da reivindicação patronal. Vai ficar agarrada no Senado? Não vai. Davi Alcolumbre vai promulgar essa proposta de emenda à Constituição. Ela volta para a Câmara, deve ter um amplo debate nesses 2 meses até o início do recesso parlamentar, mas sim, será votada e será promulgada antes das eleições, para começar a valer, inclusive, antes das eleições. Pode ser que a promulgação ocorra no mês que vem, porque aí a PEC começa a valer 60 dias depois, conforme o combinado, ou seja, ainda no mês de setembro. E não só o Palácio do Planalto, mas também os parlamentares se beneficiam eleitoralmente dessa aprovação. Mas fato é que essa adequação toda que está sendo feita é Davi Alcolumbre também tentando atender a oposição. E, claro, é mais uma oportunidade para que ele e o presidente Lula se entendam, se é que isso vai acontecer, porque o Palácio do Planalto tem seus interesses, Davi Alcolumbre também tem, e agora a bola está no pé de Davi Alcolumbre, Eustáquio e Fernanda.
7: Edilene Lopes, coluna em cima do fato.
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16: 11:44
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18: Com cerca de 90% das urnas apuradas, a candidata da direita, Keiko Fujimori, aparece na frente na disputa pela presidência do Peru.
19: A conservadora soma 50,5% dos votos válidos, enquanto o candidato de esquerda, Roberto Sanches, registra 49,5%. É uma disputa marcada por forte polarização e vantagem super apertada. Pedro Panunzio.
20: Como já era esperado, Fujimori, do partido Força Popular, que chega ao segundo turno das eleições presidenciais pela quarta vez consecutiva, lidera os votos na capital, Lima, enquanto Sanches, candidato do partido Juntos pelo Peru, tem vantagem nas regiões rurais do país. A votação foi encerrada às 5 horas da tarde no horário local deste domingo em todo o país. Apesar do registro de ocorrências ao longo do dia, as autoridades avaliaram que o processo transcorreu sem incidentes capazes de comprometer a eleição. A Defensoria do Povo informou ter contabilizado quase 4.600 ocorrências. Entre elas, foram identificadas cédulas com marcações indevidas em cerca de 20 mesas eleitorais. Segundo o órgão, o material foi substituído sem causar prejuízos aos eleitores. Apesar dos registros, tanto a Defensoria do Povo quanto o Júri Nacional de Eleições afirmaram não haver indícios de fraude eleitoral sistêmica.
18: A tensão no Oriente Médio volta a aumentar após Israel disparar ataques contra uma instalação petroquímica no sudoeste do Irã e afirmar ter atingido outros alvos militares no país de Tel Aviv, Henrique Galski.
21: Após os ataques do Irã com pelo menos 10 mísseis balísticos contra o norte de Israel, as forças israelenses atacaram vários alvos em território iraniano. Por enquanto, não há relatos de vítimas no Irã. Uma hora após a ação israelense, os rebeldes Houthis no Iêmen, aliados aos iranianos, dispararam um míssil contra a região central de Israel, acionando as sirenes em Tel Aviv pela primeira vez desde que o cessar-fogo entrou em vigor no dia 8 de abril. Até o momento, os ataques iranianos a Israel não deixaram vítimas. A avaliação de autoridades israelenses é de que os confrontos com o Irã devem se estender por mais alguns dias. A nova escalada de violência entre Israel e Irã acontece após Teherã ter prometido agir em caso de ataques israelenses ao distrito de Dahri, o reduto do Hezbollah ao sul de Beirute. No domingo, Israel bombardeou dois apartamentos no local. O presidente Donald Trump pediu a Benjamin Netanyahu para não responder. Mas após uma série de consultas com autoridades de defesa e chefes do setor de segurança, o primeiro-ministro decidiu levar adiante uma ação contra o Irã.
22: Terremoto nas Filipinas provoca mortes e alerta de tsunami no Pacífico. Adriana Brandão.
23: Forte terremoto atinge as Filipinas e deixa ao menos 15 mortos e cerca de 129 feridos. O tremor de magnitude 7,8 atingiu o sul do arquipélago nesta segunda-feira, primeiro dia de volta às aulas no país, informou a Agência Nacional de Gestão de Desastres. O terremoto provocou o desabamento de diversos prédios da região e acionou um alerta de tsunami no Pacífico.
16: 11:47.
19: O Congresso Nacional abre nesta semana uma série de discussões
22: sobre medidas recentes adotadas pelos Estados Unidos que envolvem diretamente o Brasil.
18: Entre os pontos centrais está o enquadramento do PCC e do Comando Vermelho como organizações terroristas pelo governo de Donald Trump, além do tarifaço aplicado a setores da economia brasileira.
22: As agendas legislativas devem ocorrer em comissões temáticas que vão analisar os impactos políticos, econômicos e diplomáticos das decisões norte-americanas.
18: Nesta semana, o governo federal deve acelerar as negociações com os Estados Unidos para tentar evitar a imposição de uma nova tarifa de 25% sobre produtos exportados pelo Brasil.
22: Vamos voltar a Brasília, ao vivo, repórter Pedro Nascimento tem os detalhes. Ô Pedro, a estratégia é convencer as autoridades norte-americanas de que um acordo seria a melhor solução?
0: Exatamente, essa é a estratégia do Palácio do Planalto, que nesta semana tem uma reunião virtual, né, com representantes dos dois países, justamente para discutir esse tarifaço anunciado pela Casa Branca. O resultado dessas conversas deve ajudar o governo a decidir se vale a pena buscar um novo encontro formal entre o presidente Lula e o presidente Trump durante a reunião que acontece no G7 na França na próxima semana, ou se adota outra estratégia, né? Nos bastidores, os auxiliares do governo avaliam que uma conversa entre os dois presidentes só faria sentido se as negociações técnicas avançarem e abrirem espaço para um acordo. Caso contrário, essa reunião pode ter pouco efeito prático, porque até lá Brasil e Estados Unidos terão pouco entendimento a respeito dessas tarifas, né? Hoje o governo trabalha com dois cenários, né? O primeiro envolve uma tarifa de 25%, foi aplicada exclusivamente ao Brasil. E nesse caso a avaliação é que existe margem para negociação justamente por se tratar de uma medida bilateral. Só que a gente também tem uma segunda tarifa, né? Uma sobretaxa de 12,5% que atinge dezenas de países, não é só o Brasil, e ao mesmo tempo tem sido considerada muito difícil de reverter por conta justamente de envolver questões da política interna dos Estados Unidos e não somente o Brasil. O Brasil acabou sendo uma vítima, né? Um dano colateral desse tarifaço aplicado pelos Estados Unidos. A estratégia do Planalto é concentrar os esforços, né, na tentativa de suspender ou pelo menos adiar essa cobrança principal de 25%. E se ela for mantida juntamente com a outra tarifa, né, parte dos produtos brasileiros poderá enfrentar uma taxação total, pode chegar a 37,5% para entrar no mercado americano. Enquanto busca uma saída diplomática, o governo também pretende usar essa reunião do G7, né, na próxima semana para defender multilateralismo, ampliar o diálogo com outros parceiros comerciais e tentar alternativas caso os Estados Unidos se mantenham irredutível nessa negociação. De Brasília, Pedro Nascimento.
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18: Vamos atualizar os destaques do Jornal desta segunda-feira, 8 de junho de 2026. O Supremo Tribunal Federal deve retomar nesta semana a discussão sobre a responsabilização das plataformas digitais por conteúdos publicados por usuários. O plenário da corte marcou para a próxima quarta-feira a análise de recursos apresentados por empresas como Google e Meta contra a decisão que ampliou as hipóteses de responsabilização das redes sociais.
22: O julgamento ocorre em meio ao debate sobre a regulação das plataformas digitais no Brasil. No fim de maio, o presidente Lula editou decretos que ampliam a fiscalização sobre as chamadas Big Techs e fortalecem a atuação da Autoridade Nacional de Proteção de Dados, medida que gerou críticas da oposição no Congresso.
18: A Polícia Federal e a Procuradoria-Geral da República decidem nos próximos dias se vão dar continuidade às negociações para um acordo de colaboração premiada com o empresário Daniel Vorcaro, ex-controlador do Banco Master. A nova proposta está sob análise de investigadores e procuradores que avaliam se o conteúdo reúne informações e provas suficientes para justificar o avanço das tratativas. Segundo investigadores, o novo material apresenta mais nomes, datas, detalhes e documentos anexados, além de aprofundar relatos sobre a relação do empresário com autoridades dos três poderes e lideranças políticas.
22: Um levantamento aponta que mais de 70% dos integrantes do Congresso Nacional apoiam a criação de uma CPI ou de uma CPMI, que é uma comissão parlamentar mista de inquérito para investigar o caso envolvendo o Banco Master. Ao todo, 423 parlamentares, entre deputados federais e senadores, assinaram requerimentos defendendo a abertura de uma investigação sobre o tema, o que representa 71% dos 594 congressistas em exercício.
18: No Senado, o apoio à apuração é ainda mais expressivo. Segundo a pesquisa da CNN Brasil, 64 dos 81 senadores assinaram pedidos de CPI ou CPMI, equivalente a aproximadamente 79% da composição da casa. O número supera com ampla margem o mínimo de 27 assinaturas exigido para a criação de uma CPI no Senado. Na Câmara dos Deputados, 359 parlamentares titulares aderiram a pelo menos um dos requerimentos de investigação.
22: Ao todo, já foram protocolados 8 pedidos relacionados ao caso, incluindo propostas para a instalação de uma CPI nas duas casas e também de uma comissão parlamentar mista, que reúne deputados e senadores em uma única comissão. O tema tem gerado pressão sobre o presidente do Congresso Nacional, senador Davi Alcolumbre, responsável por conduzir os procedimentos necessários para o avanço dos requerimentos.
18: A defesa do ex-vereador Jairinho deve apresentar hoje um recurso contra a condenação pela morte do menino Henri Borel. O objetivo é contestar o julgamento que terminou na semana passada e tentar anular a decisão do Tribunal do Júri do Rio de Janeiro, que o condenou a mais de 43 anos de prisão. A defesa argumenta que houve falhas que podem comprometer a imparcialidade do julgamento e pretende apresentar em uma nova etapa fundamentos para pedir a realização de um novo júri.
22: Mineiro de Ipaba, no Vale do Rio Doce, é morto nos Estados Unidos. Wellington Fred.
2: Um homem de 30 anos de Ipaba foi assassinado a tiros na cidade de Filadélfia, no estado da Pensilvânia, nos Estados Unidos. Segundo a imprensa local, a vítima foi atacada no pier de barcos da Avenida Princeton, às margens do rio Delaware, no bairro Tacone. Segundo informações da polícia, a vítima estava sentada em sua caminhonete, perto da rampa de barcos, por volta das 5 horas da tarde de ontem, quando o atirador se aproximou e disparou vários tiros contra a vítima, que foi identificada como Samuel Souza Dias, de 30 anos. Segundo apurações da reportagem, Samuel Souza Dias se encontrava nos Estados Unidos após ser suspeito de um homicídio praticado em 2019. Quando foi morto a tiros, o adolescente Nicolas Jonas Martins Teixeira, de 14 anos, crime ocorrido na área central de Ipaba. O suspeito também seria de Ipaba, encontra-se foragido e seria o irmão do adolescente assassinado em 2019, caso que se encontre em investigação por parte da polícia de Filadélfia.
18: Terremoto nas Filipinas provoca mortes e alerta de tsunami no Pacífico. Adriana Brandão.
23: Forte terremoto atinge as Filipinas e deixa ao menos 15 mortos e cerca de 129 feridos. O tremor de magnitude 7,8 atingiu o sul do arquipélago nesta segunda-feira, primeiro dia de volta às aulas no país, informou a Agência Nacional de Gestão de Desastres. O terremoto provocou o desabamento de diversos prédios da região e acionou um alerta de tsunami no Pacífico.
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0: 11h58.
4: Reunião com o presidente da casa, Davi Alcolumbre, para definir o futuro da proposta que acaba com a escala 6x1.
5: O texto já aprovado pela Câmara dos Deputados enfrenta um impasse no Senado após sinalizações de que a proposta não vai ser votada diretamente em plenário.
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7: O Dia a Dia da Política Entrevista conversa hoje com o advogado Renato Galupo, especializado em legislação eleitoral. Olá, Renato, prazer em recebê-lo aqui no nosso estúdio.
8: Olá, Berta, prazer é meu estar aqui discutindo aí com, e especialmente o seu público, essas questões tão importantes e tão presentes na vida das pessoas, que é o processo eleitoral.
7: Agora, as eleições deste ano têm um desafio adicional, que é a lidar com a inteligência artificial, com as deepfakes, né, com o emprego de inteligência artificial nas campanhas, nas propagandas partidárias de candidatos. A Justiça Eleitoral está preparada para acompanhar? E como é feito esse monitoramento? Como vai ser feito esse monitoramento?
8: Esse é um problema que eu acho que, assim, nós vamos ter muita dificuldade com isso, porque eu acho que nem a Justiça Eleitoral, nem as campanhas estão efetivamente preparadas para enfrentar isso. Que está disso nas suas resoluções? E aí já veio crítica. Tá legislando porque não tem. Mas, enfim, alguma coisa precisava ser feita, de fato, porque isso precisa ser enfrentado. Só que eu acho o seguinte, primeira coisa, a velocidade com que isso evolui, essas tecnologias evoluem, é difícil de você estabelecer normas prévias para prever situações e para prever cenários que não existiam naquele momento em que você editou aquelas regras. Segundo, hoje qualquer pessoa tem acesso a redes sociais e mais do que isso, qualquer pessoa tem acesso à inteligência artificial. Isso faz com que isso ganhe uma capacidade de se alastrar, de se multiplicar, que eu acho que a Justiça Eleitoral não tem condições de enfrentar. Então, primeira coisa que eu acho, o controle vai ser feito por amostragem. É impossível imaginar que isso vai ser feito caso a caso, exatamente pela capacidade de multiplicação que tem as redes sociais, né? Esse é um problema. Segundo problema, isso é também um problema para os próprios candidatos, porque eles têm vários desafios nessa questão, não só desafios de conteúdo, até de forma. Por exemplo, nós temos aí a questão da LGPD, a Lei Geral de Proteção de Dados, que gera também restrições no tratamento de dados pessoais de pessoas. Então, isso é um ponto sensível. São várias questões que vão permear esse debate. O que que a Justiça Eleitoral fez, assim, que eu acho que era o que era possível fazer? Estabelecer algumas regras gerais. Uma delas, por exemplo, é o seguinte: é proibido o uso de inteligência artificial na campanha? Não é proibido. É proibido o uso de inteligência artificial para desinformação, para produzir conteúdos falsos.
7: O Dia a Dia da Política Entrevista conversou hoje com o advogado especialista em legislação eleitoral, Renato Galupo. Berta Macaron.
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13: 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Meio-dia e 5.

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1: Meio-dia e 23.
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1: Meio-dia e 26.

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1: 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Meio-dia e 37.

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9: Meio-dia e 54.

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1: Cajuru FM informa a hora certa.
0: Uma hora. Uma hora. 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

0: tarde, boa tarde, inicinho de tarde, inicinho de semana, inicinho de mês, né, aqui no Balança Cajuru. Hoje dia 8 de junho de 2026, é inicinho de tarde aqui no Balança Cajuru, é inicinho de semana, né, gente, inicinho de mês, né, apenas 8 dias se passaram do mês mais romântico do ano, não é mesmo? Pois é, hoje a gente vai começar com a música romântica demais, da conta, sucesso internacional, viu? A gente vai começar com a romântica demais, porque é a semana dos namorados, é a semana dos namoridos, é a semana bem romântica, não é mesmo? Pois é, então hoje é aquela semana assim, bem apaixonada, e é essa que você vai estar, e hoje, né, gente, a gente vai estar tocando aqui o melhor de tudo, e na sexta-feira a gente vai estar fazendo sorteio aqui, tá certo? Porque a gente gosta desse romantismo no ar, não é mesmo? A gente gosta aí da Rádio do Coração.
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0: Então, nesse clima de romance, né, gente? Nessa sexta-feira, a gente vai estar sorteando por aqui um brinde aí para os namorados, para os namoridos, viu? Pois é, isso mesmo. Nesta sexta-feira, aqui no programa Balança Cajuru, tá certo? Porque tá aí o dia dos namorados, né, gente? Então, tá aí na semana dos namorados e o mês mais romântico do ano, né? E na sexta-feira, né, gente, a gente vai estar fazendo um programa especial e somente as melhores músicas românticas você vai estar ouvindo aqui no Balança Cajuru dessa sexta-feira, hein? É isso aí, as melhores músicas você vai ouvir aqui no Balança Cajuru nessa sexta-feira. A gente vai estar abrindo, né, a gente vai estar fazendo um programa especial todinho aí, 100% romântico.
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0: É na Rádio do Coração. Nessa sexta-feira, programa especial, hein? Programa aí especial e dos namorados. Programa especial dos namoridos. Além que a gente vai estar fazendo esse programa especial aí, né? Com músicas românticas, vai estar sorteando também, viu? Um brinde bem bacana aqui, viu? Para os namorados, para os namoridos, viu? Só se prepare, né? Esse friozinho, né, gente? Merece, né? Ficar juntinho. É tudo de bom, né? E nessa sexta-feira o programa é especial, então você não pode perder, hein? Você não pode ficar de fora, viu? O melhor do flashback você vai ouvir aqui no programa Balança Cajuru. Dessa sexta-feira, as melhores, viu, gente? As melhores músicas você vai ouvir aqui no Balança Cajuru dessa sexta-feira, hein?

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1: É na Rádio do Coração. Nessa sexta-feira, então, tem, gente, todo o romantismo rolando solta aqui no Balança Cajuru, tá certo? Hoje, então, né, gente, segunda-feira, começando tudo de novo aqui nas ondas sonoras da Cajuru FM 98,7, as melhores músicas. 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É. 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Olha, agora são 1h10 aqui no Balança Cajuru. 1h10 e o programa Balança Cajuru. Esse clima romântico, né? Segundona, né, gente? Final de semana aí teve tudo de boa, né? A gente aí, né, estava lá casando, né? A nossa prima, né, Vanessa, né? Vanessa e também o Leandro, né, Vanessa? Vanessa que trabalha aí na Cicobi Carmocred, né? E também o Leandro, né, Leandro? Aí da contabilidade, abração pra vocês, viu? Esse casal nota mil, né? E casaram aí no último sabadão. Depois uma festa maravilhosa lá no Florata. A gente tava lá, né? Conferindo tudo de pertinho, né? Mas a noite aconteceu então aí, né, gente? A apresentação da performance, né? A performance Núcleo de Dança, né? Apresentando aí com seus 20 anos, né? 20 anos de performance. Bacana demais, né, gente? Uma apresentação belíssima, né, gente? Com frio de cortar, né? Mas tava lá apresentando as meninas, nossos artistas. Gente, Cajuru tem muita artista. Quantas meninas lá, tanto talento, né, gente? Apresentando, ó, na praça, né, gente? Aconteceu também ontem, né? A Gran Paz também apresentou, né? No sábado foi a performance, a gente tava lá. E também no domingo, né, gente? Foi ontem, né? Teve também a apresentação da Academia Gran Paz também, né, gente? Muitas meninas apresentaram, né? Maravilhosamente. São artistas, né, gente? E tem uma flexibilidade no corpo aí que eu tiro o chapéu, hein? Que sá senhora, não é fácil não, hein? Então, parabéns aí pras meninas aí da Gran Paz e também da Performance Núcleo de Dança. Tudo de bom pra vocês aí, viu, menina? E no último sabadão também, né, gente? Teve a festa de São João Batista lá na comunidade de Jacarandá, na casa do meu sogro também, né? Tem final de semana que é muito cheio, né, gente? Mas é tudo de bom, né? A gente gosta, né? O friozinho, né? O frio, gente, ele é muito gostoso. Mas junto com o frio vem as melhores festas também. Eu não sei porque as melhores festas, né, geralmente são aí na época de frio, né? E tem muita festa na época de frio, né? Por isso a gente gripa muito, a gente doece muito, que a gente quer ir, quer aproveitar as festas, né? Com isso a gente acaba pegando esse defrusso, né? Mas bem dizer, já melhorei, né? Tô ótima já. Comparação esses dias, né? Tava com uma voz horrível, né? Deu uma melhoradinha, né? Não tem como melhorar muita coisa não, né? É isso aqui e pronto, né? Gente, então vamos lá, todo o romantismo aqui no Balança Cajuru, primeiríssima de hoje, né, gente? Trazendo o som de Jimmy Cliff, Rebel em Mim, primeiríssima de hoje, assim, ó. Todo o romantismo aqui no Balança Cajuru, assim, ó. Para os namorados, para os namoridos, apaixonados, né? E o cupido de plantão, né?
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0: Carioca, tô nem aí. Também rolou por aqui o som de Eduardo Costa, Fiz Amor com uma Estranha. E começamos aí todo o romantismo do sucesso internacional aí, ao som do jamaicano de Jimmy Cliff, Rebel in Me. Rebelde em mim, né? Aqui no Balança Cajuru, quando são 1h24. 1h24 aqui no Balança Cajuru, né, gente? Vamos pro intervalo aqui rapidinho, jogo rápido, viu, gente? Daqui a pouquinho a gente tá de volta, apoios culturais, rapidinho. Lembrando, né, gente, que nessa sexta-feira, programa especial aqui do Balança Cajuru, a gente vai estar sorteando pra você aqui uma cesta lindíssima de chocolates aí para os namorados, para os namoridos, viu? Na sexta-feira você pode estar participando, então, aí, né, no WhatsApp, né, que é no 999-77-5940 ou 3244-1194, cruzar los deditos, viu? E vai levar pra cá sua cesta maravilhosa aí de chocolates. Tem chocolate, tem vinhos, né, gente? Tem também um sim maravilhoso, tem taças, né, gente? Muito linda, maravilhosa essa cesta recheada aí de coisas gostosas pra você deliciar a dois, hein? Nesse friozinho, tudo de bom, né? É um convite, né? Então, um convite ao prazer, não é mesmo? Só. Olha só, 1h24. Vamos pro intervalo aqui rapidinho, então, gente, que daqui a pouquinho a gente tá de volta. Eu vou trazendo mais música na sequência, vou trazendo informação, vou trazendo por aqui também seu pedido musical, viu? Você também pode estar participando, então, aí no 3244-1194, também no 999-77-5 5940, escolher por aqui também a sua música, mandar o seu abraço, mandar o seu alô. Estaremos por aqui até às 15 horas, até a hora do café. Eu vou contigo, hein?
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0: gente, estamos de volta. São 1h41 na frequência mais quente do seu rádio, né? A sequência que detona. Mandando por aqui as canções que parecem que tem alma, né? Canções que fazem o coração bater mais forte, né? Canções que fazem aí, né, gente, o coração apertar e a alma se apaixonar, né? Músicas que apaixonam corações e emocionam, né? Canções suaves e ao mesmo tempo explosivas, né, gente? Então você curtiu por aí, Maiara e Maraíza, participação aí do eterno, saudoso, ó, Cristiano Araújo, Se Olha no Espelho, ó, do ano de 2016, tocando aqui no Balança Cajuru, né? E de fundinho é o som de KLB, a participação de Robbie Williams, um anjo. E as melhores músicas a gente toca aqui no Balança Cajuru, por aqui também a gente resgata os clássicos, né? As modas que marcaram época, né? E também o sertanejo raiz, né, gente? Que nunca sai de moda, a gente toca aqui nesse manifesto musical, né? As melhores músicas, as músicas que dominam corpo, alma e até coração, né? Na rádio que acompanha você no seu dia a dia, né? Essa é a playlist sonora perfeita aí para o seu começo de tarde, para o seu comecinho de semana, para o seu comecinho de mês, né? Hoje dia 8 de junho de 2026. Semana dos namorados, né, gente? Sexta-feira, sextou para os loves, né? Para os namorados, para os namoridos. Sexta-feira, dia 12 de junho, dia dos namorados, né? A gente vai estar fazendo aqui o sorteio de uma cesta maravilhosa de chocolates. E aquele programa especial aí, né, gente? Tocando as melhores músicas românticas, as melhores, né, gente? Aquela que você ouve e fala assim, essa é da minha época, não é mesmo? Pois é, os melhores sucessos aí dos anos 70, 80 e 90. A gente vai estar tocando, ó, naquele flashback bem gostoso, ó, aqui do Balança Cajuru dessa sexta-feira. Então você não pode perder, você não pode ficar de fora, hein? Você não perde por esperar, será nessa sexta-feira, hein? Nessa sexta-feira você vai ouvir as melhores músicas românticas aqui no Balança Cajuru. Esse clima gostoso, né? Esse friozinho convidativo, né? E o sorteio também, né, gente? Dessa sexta de chocolate que a gente vai estar sorteando nessa sexta-feira no programa mais romântico do ano. E será nessa sexta-feira, viu? I want to be. As melhores músicas as melhores músicas românticas, né? Sucessos internacionais. Você vai ouvir aqui no Balança Cajuru dessa sexta-feira, viu? 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Olha, agora são 1h43. Daqui a pouquinho, então, a gente vai começar a atender o pessoal. Vamos deixar o pessoal bem informado primeiro. Vamos passar para você o serviço de utilidade pública da Rádio Cajuru e também do Balança. Bora ficar bem informado?
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0: Olha, gente, aqui na rádio foi deixada uma carteira, viu, gente, que foi encontrada e deixada aqui na rádio no nome de Maria Cischane Pereira, viu? É uma carteira marrom muito bonitinha, por sinal. Tem um chaveirinho aqui escrito, ó, Brasil Maria, né? Parece que até uma plaquinha de carro, né? Uma réplica, né? Esse chaveirinho. E tem um tantão de coisas, de documentos, né, gente, dentro dessa carteirinha. Uma carteirinha muito bonitinha. Tem um chaveirinho da Nádia bonitinho também, escrito mãe, né? Tem uma chave de residência. Tem um outro chaveirinho aqui escrito... em Salvador, né? Lembrei de você com carinho, tá? Se encontra aqui também, no chaveirinho cor-de-rosa. Tem cartões, viu, gente? Um tantão assim, ó, de cartão de banco. Tem um documento pessoal também da Maria. Viu, Maria? Vem pegar com a gente aqui, viu? Maria Cischane, né? Pereira, né? Se eu estiver falando o nome errado aqui, eu não sei. É um nome um pouquinho diferente, né? Maria Cischane Pereira. Então, sua carteira contendo vários documentos. Eu tô olhando aqui, não tem dinheiro não, né? Não deixaram dinheiro dentro da carteira não, né? Mas vários documentos, né, gente? Que, lógico, são muito mais importantes que dinheiro. Dinheiro a pessoa consegue mais, né, gente? Mas documento é complicado, né, gente? Então, se encontra aqui essa carteirinha contendo vários documentos aí no nome da Maria Cischane Pereira. Viu, Maria? Pode vir aqui na emissora pegar com a gente aqui, tá certo? Tô aqui até as 15 horas, tá certo? Pode pedir alguém pra tá pegando aqui, tá certo? Até as 15 horas, tá? Porque depois é só depois das 18, né? Que chega por aqui o Pedro Bete, né? Então, se quiser tá vindo agora, né? Na parte da tarde, tô aqui até as 15 horas, te entrego o maior prazer aqui, viu, Maria? Maria Cischane Pereira, Cisnane, sei lá, uma coisa assim, né? Sobrenome dela, né? Viu, Maria? Vem pegar com a gente, a carteirinha muito bonitinha, marronzinha, bonitinha, cheinha de documentos, né? E pertences aí da Maria. Vem pegar com a gente aqui, tá bom, Maria? When it comes to being the soothing light at the end of your tunnel, Olha, gente, o Divino Guimarães Diniz, né? O Divinão de Angicos, ele perdeu, né, gente? Uma carteira preta, sua carteira de identidade e tinha também documentos, né? Então, quem encontrou, entra em contato aí no 999-34-1432, viu, gente? Alguém encontrou essa carteira contendo documentos no nome de Divino Guimarães Diniz. Entra em contato no 999-34-1432. Olha, o Márcio Silva Dutra, ele perdeu sua carteira de identidade. Quem encontrou, entra em contato no 999-26-3287. A Maria Donizete, Aparecida Donizete Silva Moura, ela perdeu sua carteira de identidade. Entra em contato, quem encontrou, no 998-75-1719. Foi perdido um relógio de pulso, né, gente? De cor prata, de marca Oriente, né? Foi perdido entre aqui a Marfa do Centro até ali o Eucalipto Legal, né? Quem encontrou, entra em contato aí no 37-998-66-9682. Vai ser muito bem gratificada, viu? Gente, eu tô falando de achados e perdidos, mas daqui a pouquinho eu vou falar de festa, viu, gente? Eu vou falar pra você das festas que vem. Ah, tem outro documento aqui também, que o menino não veio buscar até hoje, é o Gabriel Henrique Lacerda Mendonça. Alô, Gabriel! Gente, a gente avisou esse documento aqui um tempão, né? Gabriel Henrique Lacerda Mendonça, sua carteira de identidade dessa novinha, né? Se encontra aqui na Rádio Cajuru, vem pegar com a gente aqui, faz falta, viu, garoto? Vem pegar com a gente aqui, tem às 15 horas eu tô aqui, ou então você vem aí nas proximidades aí das 18 horas, que o Pedro Beto tá aqui e entrega pra você também, tá bom? Olha, gente, tem uma mãe que tá precisando de ajuda pra buscar sua filha lá no estado do Piauí, né? Ela tá muito doente, né, gente? Precisa da ajuda para pagar duas passagens, viu? Pode tá fazendo o Pix no nome da Sandra, viu? A Sandra que trabalha aqui na panificadora Massa Dourada. Na sexta-feira ela veio aqui, a gente já tinha até encerrado o programa, né? Falando, pode tá enviando aqui pra mim, tô precisando muito, né? E quem saber quem que é a Sandra, né, gente? Pode tá vindo aqui na panificadora Massa Dourada e fazer o Pix então pra Sandra no CPF que é 844-449-321-04, viu? Que tá precisando muito aí da sua filha vir pra cá pra ajudar a tomar conta dela, tá certo? 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E sexta-feira tem Forrozão da Terceira Idade, Forrozão Grupo Paz e Amor na rua Custódio Nogueira Gontijo 250. E daqui a pouquinho, depois que eu voltar do intervalo, eu vou falar pra você de festa, depois eu vou falar pra você que é oportunidade de emprego, entre outras coisitas mais, tu vai ficando bem informado por aqui de segunda a sexta-feira, de 13 às 15 horas, a gente vai passando pra você o serviço de utilidade pública, viu?
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0: Pra você que tá aí do outro lado do rádio, né, gente? Vai ouvir a sua canção, aquela sua preferida, que você liga, pede, escolhe e toca por aqui, viu?
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0: Você que tá aí do outro lado do rádio, com o seu radinho ligado na melhor. Seja você muito bem-vindo, ou seja você muito bem-vindo. Esse é o programa Balança Cajuru, que vai ao ar de segunda a sexta-feira, de 13 às 15 horas, com o melhor de tudo, o melhor de todos os ritmos, os melhores, né, gente? Passando por aqui.
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0: E trazendo por aqui também o seu pedido musical também, hein?
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0: Atendendo você com muito carinho aí no 3244-1194 e também no WhatsApp 999-77-5940. Só você ligar, participar e escutar, né, gente? Você vai ouvir a sua canção por aqui também, hein?
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0: Olha, agora são horas 50 minutos aqui no Balança Cajuru. Mais duas músicas na sequência. E os Barões da Pisadinha, participação de Luan Estilizado, né, gente? É a galera do interior, é ao vivo do ano de 2021. A gente vai mandar aí pra Isabela, que tá ligadinha com a gente, tá afim de ouvir, né, Isabela? Abração pra você, né? Ela que tá mandando abração pra Camila e Vitória. Alô, Camila e Vitória, aquele abração pra você, é que soprou velas aí, né, Camila e Vitória? Felicidades mil pra você, viu, garota?
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10: Viva aniversariante!
0: Felicidades mil pra você, Camila e Vitória, e fez aniversário ontem, né? O mês aí de junho, mês mais frio do ano, é todinho seu, né, Camila?
9: Parabéns.
0: Parabéns, parabéns.
9: Parabéns pra você.
0: Parabéns pra você, Camila e Vitória. Recebendo cumprimentos aí da sua prima Isabela, também aí da Cecília, da Gislaine, do Thales, do Pedro Henrique, toda a família, seus amigos, seus familiares, viu? E de todos nós da Cajuru FM. E vai dançar ao som dos Barões da Pisadinha, participação de Luan Estilizado. Viu? A galera do interior, né? Do ano de 2021 pra você. Na sequência tem Simone, tem Simaia, tem Perdeu, do ano de 2015, a música Yara, do Bairro Nossa Senhora do Carmo, tá mandando para o Gustavo aqui do centro. Alô, Gustavo! É pra você essa canção, pode escancarar o som do seu rádio aí, viu? Olha, agora são horas 51 minutos. Bora sim, então.
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0: Eita, agora são 14 horas, um minuto aqui no Balança Cajuru, né, Duzinho? Né, Thierry, participação de Léo Santana depois da Long Net, né, aqui no Balança Cajuru durante 2024. Alô por aqui, Simone Simaria, perdeu, né, gente? Essa música é Yara, do Bairro Nossa Senhora do Carmo, mandou pra todos os ouvintes, principalmente para o Gustavo aqui do centro, né? Vou entrar aqui em detalhes dessa música não, né? Mas abração pra vocês, isso daí, viu? Olha também os Barões da Pisadinha, participação de Luan Estilizado, né, gente? A galera do interior do ano de 2021 tocando por aqui também, para Isabela, né, gente? A Isabela que mandou para Camila e Vitória, que fez aniversário no dia de ontem, recebendo cumprimentos da Cecília, Gislaine, Thales, também do Pedro Henrique. Galera aí toda animada aí, ligadinho com a gente. Aquele abração pra vocês. Alô, Marco Antônio, que eu aqui volto trazendo sua música. Volto atendendo a Vanilda também, que tá ligadinho com a gente. Né, Vanilda? Fez aniversário na última sexta-feira, né? O mês de junho é todinho seu também. Né, Vanilda? Aquele abraço, viu?
1: Parabéns, parabéns. Parabéns pra você.
0: Parabéns pra você, viu, Vanilda? Daqui a pouquinho vou trazer todo o romantismo aí de parte do domingo pra você,
2: a
0: viu?
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0: Escolhida, selecionada a dedo pra você. Vai ouvir aqui no Balança Cajuru depois que eu voltar do intervalo aqui, tá bom, Vanilda? Abração também pra Simone. Alô, Simone do Zé Mauro lá da farmácia, né? Simone tava lá, né? No casório da Vanessa e também do Leandro, né? Estavam lá curtindo a festa juntamente com a gente, né? Abração pra você, viu, Simone? Ela falou que é ouvinte de todas as tardes e não perde o Balança Cajuru. Abração pra você. Zé Mauro também, né? São pessoas aí, né? Muito felizes da vida, são pessoas aí muito agradáveis, sentaram com a gente, conversando bastante, né? São pessoas do bem, viu? Abração pra você, pessoas que trabalham muito, pessoas guerreiras, né? E merecem o que tem, viu? Abração pra você, viu? Simone do Zé Mauro e toda a família, sucesso sempre aí nos negócios, viu? Tudo de bom pra vocês, viu? Gente, vamos pro intervalo aqui rapidinho, jogo rápido, viu? Porque daqui a pouquinho, então, eu tô de volta e eu vou trazendo mais música na sequência. Volte comigo. Enquanto isso, você também pode pedir a sua aqui também no 3244-1194 e também pelo WhatsApp 99 77 59 40. Tá liberado, hein?
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0: agora são 14 horas 11 minutos, né? 2:11 aqui no Balança Cajuru. A primeira parte do programa já foi embora, né? Já se foi, né? O boi com a corda, né?
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0: Olha, o Ângelo Máximo cantou por aqui o Domingo Feliz, né? Saudade tocando aqui no Balança Cajuru no seu início de tarde. É friozinho, né, gente? Sá senhora, hein? Aqui quando é calor a gente quase derrete, mas quando é frio também, sá senhora. É um frozen danado, né? Mas estamos no inverno, né? Fazer o quê, né? Esse país tropical é uma maravilha, né? É uma benção, né? Gente, vamos ficar bem informado então, continuando pra você aqui com o serviço de utilidade pública da Rádio Cajuru e também do Balanço. Vamos falar pra você aqui agora da festa de interior, né? Vamos falar de festa, vamos falar de coisa boa! Além aí, né, gente, das boas festas juninas, né, gente? Igual nesse último sábado, né, gente, aconteceu, né, a festa de São João Batista, né, lá no Jacarandá, né, lá na casa do meu sogro, né, pra ser mais preciso, na Catana, né, gente, né, pertinho da igreja lá, uma festa muito bonita, né, gente, teve a novena, então, aí, né, na casa do meu sogro, e teve fogueira, e teve leilão, e teve a reza do terço, e teve um tantão de gente, e um frio de cortar até a alma, né, e servido uns caldinhos, foi tudo de bom, né, tava bacana demais. Então, além dessas festas juninas, né, gente, agora, né, daqui uns dias vem também as festas nas escolas também, né, gente, as escolas aí, tudo também, né, homenageia São João, Santo Antônio, São Pedro, né, com as festas juninas, os Antônios, os João, né, gente, também aí, tudo fazem as festas, né, gente, é muito bacana, né, gente, e além dessas festas, tem uma festa muito bonita também, que é a festa do Carreiro, né, então vem aí a 22ª festa, né, gente, 22 anos, né, de tradição, 22 anos de festa do Carreiro, né, gente, da festa do carro de boi, né, gente? Que acontece em Santo Antônio da Serra, né, gente? Todo ano, nosso amigo Zito, né, gente? Faz aí com muito carinho, né, gente? Essa festa, né, gente? Né, essa tradição, né, gente? Mantém nessa tradição que aí a carreata do carro de boi que acontece todos os anos em Santo Antônio da Serra, né? Então vai estar acontecendo dia 14 de junho e você não pode perder, viu? É no próximo domingo, né?
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0: Você não pode perder a 22ª festa do carro de boi em Santo Antônio da Serra, no dia 14 de junho, próximo domingão, hein?
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0: É, a programação é a seguinte, às 10 horas da manhã tem a concentração dos carreiros, né, gente? Lá em Olhos d'Água, né, de Santo Antônio da Serra, né? Com saída às 10h30 da manhã. Passando ali pelas estradinhas, né?
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0: Com destino, né, gente?
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0: A praça, né, lá de Santo Antônio da Serra. E um lugar muito bonito. Eu já fui o ano passado, fui o ano retrasado, fiz locução pra eles lá, né, de 0800, que a gente ama, né, gente, também, né? A gente foi acompanhando ali os carros de bois, os carros cantando. É uma festa muito bonita, né, gente? Uma tradição, já com 22 anos de tradição, né? O Zito promove, né, esse evento aí todos os anos, né? 22 anos já de carreata de boi em Santo Antônio da Serra, né? Então, a concentração às 10 horas da manhã, às 10h30, saída dos carros de boi, né, gente? Lá de Olhos d'Água, né? Com destino aí à Praça da Igreja em Santo Antônio da Serra. Às 14 horas, tem celebração da Santa Missa com participação do Ministério Fogo Novo. E todos estão convidados para estar participando.

bacana demais, né, gente? Olha, agora são 14 horas 15 minutos, né, gente? 2 horas 15 minutos aqui no Balanço Cajuru e você ficando aí bem informado das festas que acontecem aqui no nosso interior, né? E da nossa vidinha, né? E o meu querido Santo Antônio, tem festa boa! Vou falar pra você que agora é a festa de Santo Antônio. Bênção dos pães e também oferta de flores a Santo Antônio, né, gente? E vai estar acontecendo no dia 14 de junho, né, gente? O domingão, próximo domingo, viu? Na celebração das 19h30 na capela de São Francisco de Assis, viu? Tem participação aí das crianças, né, vestidas de Santo Antônio. Em seguida, haverá barraquinhas, viu? Todos estão convidados para estar participando, né, gente, da bênção dos pães. Também oferta de flores a Santo Antônio, né, gente? No dia 14 de junho, domingo, ó. Celebração das 19h30 na capela de São Francisco, aqui em Carmo Cajuru, viu? Participação das crianças vestidas de Santo Antônio. Em seguida, haverá animadas barraquinhas aí. Todos estão convidados para estar participando, né, gente? Neste domingo, hein? Dia 14 de junho.

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1: Bacana demais, né, gente? Então bora participar dessa festa bonita aí, né, gente? A festa de Santo Antônio. Santo Antônio, né, gente? Fica apertado aí no mês de junho, né? É o santo casamenteiro, né? É o santo festeiro também, né? Quanta festa boa, né, que acontece, né? Aí no mês de junho e julho, né?
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1: E daqui a pouquinho, né, gente, quando eu voltar do intervalo, eu vou estar falando pra você que é oportunidade de emprego, papel e caneta na mão pra você anotar. Talvez você já tá trabalhando, mas sabe de alguém que tá precisando trabalhar. Então, eu vou passar pra você daqui a pouquinho, né, as oportunidades de emprego, né, gente, os endereços, os telefones aí. Então, já esteja com papel e caneta na mão, que aqui a gente fala rapidinho, né, gente, porque o horário aqui é curtinho, né, gente, é que nem coisa de pouco, né, por isso a gente fala rapidinho, porque o horário aqui é curtinho, tá certo? Então, já esteja com papel e caneta na mão pra você anotar e passar pras pessoas também, pra você ficar bem informado, né? Quando aqui a gente perguntar a oportunidade de emprego, você já tá por dentro, você já tá sabendo, não é mesmo? Olha, são 14 horas 18 minutos aqui no Balança Cajuru, 2:18.
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1: E dando um prosseguimento aí ao programa Balança Cajuru, Vanilda tá ligadinha com a gente. Alô, Vanilda, aquele abração pra você, Vanilda. Tá afim de curtir a música romântica? Não deixa, hein? Sá senhora, hein, Vanilda?
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1: Vanilda, abração pra você que tá ligadinha com a gente, a fim de curtir aqui, passe do domingo, vai curtir por aqui, é um dueto, né, gente, com John Denver, né, do ano de 1981, né, gente, essa música linda, né, Perhaps Love, Talvez o Amor, né, música linda, né, a pedido da Vanilda, que a Vanilda fez aniversário, pediu, tá pedido, não pode ficar arrependido, né, Vanilda?
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1: Vanilda fez aniversário na última sexta-feira passada foi sua, né, Vanilda? O mês de junho, né? O mês é todinho seu, viu, Vanilda?
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1: Viva! Felicidades mil pra você, viu, Vanilda? E vai curtir essa música, né, gente? Lá debaixo do baú, música linda, saudade, né? E você vai curtir aqui, viu, Vanilda? Aquele abração pra você que tá ligadinho com a gente, hein? Tudo de bom! Na sequência tem a Anitta, tem um amor real, né, gente? Essa música ali é a pedida aqui da Michelle, do Adelino Mano, mandando pra todos os ouvintes que estão sintonizados na Cajuru FM. Aquele abração pra você, viu, Michelle? Tudo de bom pra você, os meninos e as meninas aí no bairro Adelino Mano. Mais uma vez, um abração pra Simone do Zé Mauro da farmácia. Alô, Simone, uma pessoa muito sorridente, muito querida, muito feliz da vida, né, Simone? A gente tava lá curtindo aquela festa de casório, né, que aconteceu aí no último sábado, né, às 10 horas da manhã, da Vanessa e também do Leandro, né, da nossa prima Vanessa e também do Leandro. E depois aquela festa maravilhosa lá no Florata, né, Simone? Né, abração pra você, Zé Mauro, né, sentou lá com a gente, tava conversando, né, bacana demais. E o Simone? Simone falou que não perde o programa, não perde a programação, né? Abração pra você, muito obrigado aí pela audiência, também pela paciência, viu, Simone? São 14 horas 20 minutos, bora sim então com o sucesso do passado, ó, aquela saudade que te marca.
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1: Muito bem, né, gente? Agora são 14 horas 26 minutos aqui no Balança Cajuru. E a Anitta ganhou por aqui o amor real, né? Que atendemos aqui a Michele, né? Que tá ligadinha com a gente ali no bairro Adelino Mano. Né, Michele? Aquele abração pra você, viu? Cajuru FM, só um segundinho. Aguarda aí, hein? Passe do Domingo andou por aqui também, Perhaps Love, uma saudade do ano de 1981, né, gente? Um dueto aí, ó, com John Denver, né? Que atendemos aqui. A Vanilda, né? Fez aniversário última sexta-feira. Vanilda, abração pra você, viu? Tudo tá aí ligadinho com a gente também. Aquele abraço, viu? Também, né, gente? Daqui a pouquinho, viu, Luciana? Volto te atendendo. Volto atendendo também a Carminha do bairro Bonfim também. Daqui a pouquinho, viu? Vamos pro intervalo aqui rapidinho, gente. Jogo rápido. E daqui a pouquinho a gente tá de volta e eu vou trazendo mais música na sequência. Então não sai da sintonia. Já já a gente tá de volta.
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seguinte, agora são 14h35. Voltamos ao som de Elton John com Nikita aqui no Balanço da Caju. Saudade, né, gente? Essa música foi gravada em 1985, né? Lançada oficialmente aí, né, gente, no mesmo ano, né? Que bacana, né, gente? O sucesso é canção marcada aí por alguns detalhes, né? E participação bem curiosa, né, gente? Nikita, né? As músicas lindíssimas, né? De Elton John, tocando aqui no Balanço da Cajuru. Seu início de tarde, quando são 14h36. Do romantismo rolando solto aqui no Balanço da Cajuru, né? E já são 14h36 e as melhores músicas passando por aqui, né? O melhor de todos os ritmos.

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1: Apresentação é nós, passando as informações pra você. É pra você que agora eu ia falar pra você de oportunidade de emprego, né? Papel e caneta na mão, vou passar pra você oportunidades de emprego, viu? O Laboratório Central está contratando biomédico, auxiliar de laboratório e também técnico de enfermagem, viu? As vagas, gente, são para a unidade São José dos Salgados. E estamos contratando profissionais do sexo feminino com experiência em coleta de sangue, viu? Interessados em entregar currículo presencialmente nas unidades do Laboratório Central ou através dos e-mails. contato@laboratoriocentral.com.br. Tudo miudinho, viu, gente? Tudo miudinho, tudo coladinho, certo? E também para departamentopessoal@laboratoriocentral.com.br, viu? Isso aí também é o endereço eletrônico também, viu, gente? Tudo emendadinho, tudo coladinho, sem acento, sem ponto, sem vírgula, sem nada, tá certo? É assim os e-mails, né? Pois é, então é só você enviar, então, presencialmente nas unidades do Laboratório Central ou através desses e-mails que eu acabei de mencionar aí, tá certo? Ou se não deu tempo de você anotar aí, tá? Você pode pedir aqui, eu faço repeteco pra você fora do ar, mando pra você no zap, como você preferir, tá bom? Olha, Dular está contratando o vendedor. Requisito, gente, ambos o sexo, viu? Ser proativo e foco também nos resultados e vendas. Tá interessado? Envie seu currículo para 37-999-57-3433, hein? Olha, a empresa Tuoli Móveis está contratando auxiliar de PCP, auxiliar de expedição e também estofador. Avenida Progresso 651, no Industrial 2, aqui em Carmo do Cajuru, em frente à Luz Transporte. O telefone disponível para envio de currículos é o 37-984-139826. Vou repetir o telefone para o envio de currículos aí, né, gente, da Tuoli Móveis, né, o 37-984-139826, hein? E assim você vai ficando bem informado aqui no programa Balança Cajuru no seu inicinho de tarde, né?
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1: Olha que toca muito mais música, muito mais emoção no seu rádio, né? Muito mais canção você ouve aqui no Balança Cajuru de segunda a sexta-feira. Simbora o som de KLB, Estou em Suas Mãos. Essa música linda, maravilhosa, que a Carminha do bairro Bonfim tá mandando pra sua mãe, Aparecida, para o seu pai Vicente, para os seus irmãos, o Edson e também a Leida. Também aí, né, gente, seus sobrinhos, o Carlos Eduardo e a Maria Eduarda. Também a Stephanie, a Yasmin, os seus filhos, o Lucas e também o Victor. E também para o Guilherme Augusto e para o maridão Márcio Gleison. Aquele abração pra vocês aí, ligadinhos com a gente. E vai curtir todo o romantismo aí na voz de KLB, Estou em Suas Mãos. E depois que eu voltar do intervalo, já vou voltar atendendo a Luciano, viu, Luciano? Vou conseguir atender só um pedido agora, que depois que eu voltar do intervalo, já vou estar trazendo sua sofrência por aqui, tá bom? Agora são 14 horas 39 minutos, bora de música assim então aqui no Balança.
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0: gente, agora são 14 horas 44 minutos aqui no Balança Cajuru, 12h44, né? E rolou por aí o som de KLB, Estou em Suas Mãos, né? E atendemos aqui então a Carminha, que tá ligadinha com a gente, mandando pra todos os seus familiares, né? Ligadinhos com a gente aí no bairro Bonfim, viu, Carminha? Abração pra você, tudo de bom aí pra todos os seus familiares aí, ligadinhos com a gente. Daqui a pouquinho, depois que eu voltar do intervalo, já vou voltar trazendo aqui o ar-condicionado no 15, vou atender a Luciana e vou voltar trazendo os quatro cantos da casa, vou trazer aí mais dois pedidos pra gente encerrar aqui o último bloco. Já vou voltar trazendo o último bloco do Balança Cajuru, porque já são 14 horas 44 minutos. Então, bora lá então, rapidinho, jogo rápido. A gente volta e eu volto trazendo mais duas canções e volto trazendo aquela saudade também, né, gente? Aquela que te marcou, né, mesmo?
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1: Muito bem, gente, agora são 14h50, reta final aqui do programa Balança Cajuru. Tem o Wesley Safadão, tem o ar-condicionado no 15. É saudade do ano de 2017, atendendo a Luciana do Bar Jardim Alvorada, mandando para o casal Nota Mil, a Vera, e também o Carlos Antônio, né, que fez aniversário de casamento nessa sexta-feira. Parabéns, então, ao casal aí, a Vera, e também o Carlos Antônio. Felicidades para vocês.
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2: Viva aniversariante!
1: Viva! Parabéns pra vocês, então, aí, o Carlos Antônio, e também para a Vera, né, gente, pelo aniversário de casamento aí na última sexta-feira. Parabéns, hein!
0: Parabéns,
1: parabéns pra vocês. E vamos curtir por aí o Wesley Safadão, ar-condicionado no 15, a pedido aí da Luciana.
0: Parabéns.
1: Na sequência tem o som de Teodoro, tem o Sampaio, tem quatro cantos da casa, a pedido aqui, né, gente, da Wanda, para aniversariante também do dia.
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0: Viva!
1: É a Alice que tá fazendo aniversário no dia de hoje. Alô, Alice!
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1: Alice tá fazendo aniversário no dia de hoje também ali no bairro Tupi, né, Alice?
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1: Felicidades mil pra você, viu, Alice? Tá fazendo aniversário hoje aí no bairro Tupi, né? É a comadre, né? A comadre Alice, né? A comadre da Wanda. Ela que tá soprando velas no dia de hoje.
0: Sim.
1: Tem uma família muito unida, muito graúda, né, Alice?
0: Um
1: abração pra você, viu? Comemorando aí, né?
0: A prima.
1: Mais um dia na sua vida aí, né? Mesmo quatro cantos da casa.
0: Vida.
1: Noção de Teodoro e Sampaio.
0: Olhe.
1: Pra você aí, tá certo?
0: Prima.
1: Mais duas músicas na sequência. Porque já são 14h52. Bora sim, então, aqui no Balança.

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0: Muito bem, né, gente? Agora são 14 horas e 58 minutos ao som de Teodoro Sampaio, quatro cantos da casa que atendemos aqui. A Wanda que tá ligadinha com a gente, que mandou aqui pra sua comadre Alice, que tá aniversariando no dia de hoje também, que é uma mãe maravilhosa, né? Abração pra você, viu, comadre Alice, comadre da Wanda? Tudo de bom. Outro dia eu até sonhei com a Wanda, até comentei com ela aqui. Não lembro o sonho, mas é que eu sonhei, né? Algo fica no subconsciente da gente, né? Alô, por aqui também o som de Wesley Safadão, um ar-condicionado no 15 que atendemos aqui, a Luciano Bar Jardim Alvorado mandou para a Vera e também para o Carlos Antônio pelo aniversário de casamento. Felicidades mil pra vocês. Gente, agora são 14 horas 58 minutos, reta final aí do Balança Cajuru, né? Bora, bora, né, gente? São 14 horas 58 minutos. Tá na hora, manda quem pode, obedece quem tem juízo, né? Então fique com meu beijo e tchau, né?
1: Simbora de beijo e tchau!
0: Simbora de beijo e tchau, agradecendo assim nossos apoiadores, colaboradores aqui do Balança Cajuru, Mercearia Camargos e Mata Tradicional, Mercearia do Pemba, Cássio Baterias, melhores baterias de 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
0: Então acabando. A gente vai voltar ao passado, ano de 1989, trazendo o som de Tina Turner, né, gente? Lá debaixo do baú, né? Porque acabando.
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0: Lembrando, né, gente, que nessa sexta-feira é um programa especial, viu, gente? Aí, sucesso dos anos 70, 80 e 90, aquele flashback gostoso, aquela música lenta que você tem saudade, tem vontade de ouvir, você vai ouvir aqui no Balança Cajuru desta sexta-feira, além, né, gente, aí do programa especial, o programa mais romântico do ano, né, gente? A gente vai estar fazendo também, né, o sorteio de uma cesta de chocolates maravilhosa aí para os namorados, namoridos, né, gente? Nesta sexta-feira, aqui no programa Balança Cajuru, que é dia 12 de junho, dia dos namorados, né, gente? E coincidentemente, né, deu na sexta-feira, né? Bacana demais, né? É convidativo, né, gente? Esse friozinho, né?
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0: Simbora então aqui com a Rádio do Coração, aquele sucesso, aquela saudade.
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0: Hoje uma saudade do ano de 1989, né? A gente quase não coloca Tina Turner aqui, né? Hoje não sei porquê, né? Apareceu Tina Turner aqui, né? Vamos com aquele tema do Ayrton Senna, né? Essa música foi aí, tema é de Ayrton Senna, viu? Essa música The Best, né? Simplesmente o melhor, né, gente? Também conhecida aí como The Best, né, gente? Simple The Best, né? É de Tina Turner, que é um hino, né, de devoção e amor, né? O refrão principal, né, que diz você é simplesmente o melhor, melhor do que todos os outros, né, gente? Então, The Best é um dos maiores hinos, né, de Tina Turner, lançado aí no ano de 1989, né, no álbum For I After. E a música, né, gente, ela é, na verdade, um cover, né, gravada originalmente por Bonnie Tyler em 1988, mas ganhou, então, o mundo, né, na voz aí poderosa da rainha do rock, né, gente, aí, Tina Turner, né? E é uma canção aí sobre amor, devoção e reconhecimento, ó, onde o famoso refrão, né, gente, você é simplesmente o melhor do que todos os outros. No Brasil, né, gente, a faixa também ficou marcada por ter sido dedicada ao piloto Ayrton Senna, eterno, né? Ayrton Senna no palco em 1993. Essa senhora, hein? É saudade não, hein? Deixa! E é o que você vai ouvir aqui agora no Amor e Saudade de hoje, né, gente? Simplesmente o melhor é o que você vai ouvir aqui agora e ao som de The Best. É a tradução, né, gente? Simple The Best, né? É simplesmente o melhor, né? Bora então curtir essa saudade, que já são 15 horas 2 minutos. Tô indo nessa, amanhã estamos por aqui a partir das 13 horas com mais um Balança Cajuru. Tchau, tchau, pessoal!
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4: 3:11.
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5: 3:15.
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2: 3 e 18.
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2: 3 e 18.
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2: 3:20.
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2: 3:22.
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11: Vamos!

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5: 3:25.
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5: 3:25.

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5: 3:40.
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0: Quem gostou, mais barulho aí!
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2: 4 e 4.

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4: 4 e 17.

Adila, segura a trio parada do

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0: 4h38.

0: Não dá mais.
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8: 5:18.

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O anjo do Senhor anunciou a Maria, e ela concebeu do Espírito Santo. Ave Maria, cheia de graça, o Senhor é convosco. Bendita sois vós entre as mulheres, e bendito é o fruto do vosso ventre, Jesus. Santa Maria, Mãe de Deus, rogai por nós, pecadores, agora e na hora de nossa morte. Amém. Eis aqui a serva do Senhor, faça-se em mim segundo a vossa palavra. Ave Maria, cheia de graça, o Senhor é convosco. Bendita sois vós entre as mulheres, e bendito é o fruto do vosso ventre, Jesus. Santa Maria, Mãe de Deus, rogai por nós, pecadores, agora e na hora de nossa morte. Amém. E o Verbo divino se fez carne e habitou entre nós. Ave Maria, cheia de graça, o Senhor é convosco. Bendita sois vós entre as mulheres, e bendito é o fruto do vosso ventre, Jesus. Santa Maria, Mãe de Deus, rogai por nós, pecadores, agora e na hora de nossa morte. Amém. Rogai por nós, Santa Mãe de Deus, para que sejamos dignos das promessas de Cristo. Oremos. Infundi, Senhor, como vos pedimos, a vossa graça em nossos corações, para que nós, que pela anunciação do anjo, viemos ao conhecimento da encarnação de Jesus Cristo, vosso Filho, pela sua paixão e morte de cruz, sejamos conduzidos à glória da ressurreição. Pelo mesmo Jesus Cristo, Senhor nosso.

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2: A Copa do Mundo tá chegando, vem comigo. E aí, como é que tá esse coraçãozão? Tá batendo forte? Eu sou Pedro Betti, eu já chego falando do nosso Brasil, Brasil. Olha o nosso querido Brasil chegando!
3: Brasil! Brasil!
2: Eita só, Brasil que jogou no último final de semana. Bom, eu vou te falar que não foi aquele jogo que empolgou, não. Mas vale falar, mais uma vitória. É, mais uma vitória. Inclusive, gente, tem cria do Cruzeiro indo pra Copa. Eu vou falar de tudo o que acontece. Presta atenção. E olha, a seleção brasileira, essa aí conseguiu uma vitória tanto no masculino quanto no feminino. No feminino, gente, em virada relâmpago, a seleção feminina venceu os Estados Unidos. Um triunfo muito importante, é, porque quando a gente fala de Estados Unidos aí, no futebol masculino não tem tradição não, mas no futebol feminino, simplesmente, essas são tetracampeãs mundiais. E no final de semana teve jogo aí das meninas, parabéns. Agora vamos falar do Brasil e Egito. Sabe por quê? Agora, meu filho, é pra valer. Dia 11 tem a estreia. É, simplesmente coloca aí no calendário, porque, ó, quinta-feira teremos África do Sul e México. É jogão. É pra balançar esse coraçãozão batendo forte. E aí, o nosso Brasilzão, esse joga no dia de Santo Antônio, joga no dia 13. Brasil que venceu o Egito no amistoso aí, encerrou a sua preparação. A seleção masculina, como eu disse, assim como a feminina, ganhou também de 2-1. É, a seleção derrotou o Egito. E aí, meus amigos, a preparação foi feita. Agora a estreia é 7 horas, horário de Brasília, no sabadão. Egito que também concluiu aí a sua agenda de amistosos e fará sua primeira partida no dia 15 de junho contra a Bélgica. Bom, o jogo começou movimentado com 2 gols aí logo aos 10 minutos. Inclusive o Bruno Guimarães, esse aproveitou aí a saída de bola adversária, recuperou a bola e deixou lá para abrir o marcador. Só que depois, né, gente, 4 minutos depois, o Marquinhos, você acabou de ganhar uma Champions League, meu filho, me ajuda aí. Errou, e aí, meus amigos, não teve jeito, o Egito empatou. Bom, vale destacar aqui que o gol da vitória, esse saiu na etapa final, logo no inicinho, né? Após aquela pressão da saída de bola ali, o Matheus Cunha e o Douglas Santos recuperaram. E aí, gente, o Rafinha avançou, cruzou, e o Endrick, esse aí, colocou no fundo do barbante, finalizou do jeito que a gente gosta. Eita! Tá certo, Brasil e Egito que jogaram no sábado às 7 horas. E aí, moçada, a gente teve aí a lesão do Wesley, né, que abriu caminho aí para mudanças na seleção. Esse final de semana teve uma série de amistosos aí, inclusive agora à tarde, gente, simplesmente aí, jogaço em que a Holanda estava perdendo para a Nova Zelândia até há 2 minutos atrás e conseguiu reverter. Bom, com relação primeiro aos amistosos que estão tendo aí, o Messi, esse aí, ficou de fora, né, do amistoso da Argentina, que venceu Honduras por 2-0. E o nosso querido Neymar, esse aí, tá agora de moicano, visual novo, inclusive tava aproveitando aí para ir para a churrascaria. Eita, ô Neymar, vou te contar, viu, uma picanha é bom, aquele lombo fatiadinho é uma delícia, mas tem que pensar também e focar na seleção. Neymar, esse que tá se recuperando bem, mas tem que cuidar da saúde. E, ó, menos mídia. Mas aí, no lugar, né, do Wesley, a gente tem agora o Anderson, que inclusive é cria do Cruzeiro, esse que foi convocado pelo Carlo Ancelotti. Este que está lá sendo volante do Atalanta, clube italiano. E esse soma 3 partidas pela seleção brasileira. Jogador de 26 anos que teve aí, né, o técnico Carlo Ancelotti dando aquela avaliza, né, definindo esse aí como importante peça aí, a convocação que ocorreu após aí, né, confirmada a lesão do Wesley, né? Vamos ver o que vai acontecer, né? Esse aí que estará indo fazer a diferença agora na Copa de 2026. Olha só, hein? E no Cruzeiro, depois eu vou falar no noticiário estrelado, tem também novidade, hein? Tem reforço, tem o Gabriel Rojas. E falando em Cruzeiro, gente, no final de semana, o Príncipe Celeste, o Dirceu Lopes, esse participou do lançamento da camisa branca do Cruzeiro e falou sobre o momento da seleção brasileira. Conhecido por sua elegância dentro e fora dos gramados, o Príncipe, né, que permanece sendo esse símbolo de uma geração e transformou o clube numa potência nacional, né? Campeão em 1966, falou um pouquinho sobre o momento da seleção brasileira, recordando um pouco da sua experiência ali no futebol. Esse disse: olha, foi muita emoção que vivi dentro dos gramados. É claro, né? A idade chega, mas dá uma vontade de entrar em campo. Sou cruzeirense e tá aqui participando desse lançamento da camisa branca é muito gratificante. Uma imensidão de sentimentos, acho que eu nem consigo expressar. Sou suspeito para falar porque, claro, esse clube é minha paixão. Com relação à seleção brasileira, esse aí falou aí sobre o Neymar, né? Bom, essa Copa é diferente de outras Copas, né? Há jogadores mais experientes, existe aí jogadores que estão muito fortes. O Brasil pode sim surpreender de forma positiva se conseguir jogar o seu verdadeiro futebol e, claro, fazer tudo isso com talento, de forma natural. Sobre o Neymar, esse é uma incógnita. É verdade, né, Dirceu? Vamos ver o que vai acontecer. E faltando aí 3 dias para a Copa do Mundo, vamos falar das 16 cidades sede, é moçada, porque o fuso horário nessa Copa, ele é meio confuso, viu? A Copa do Mundo vai ser disputada então do dia 11 de junho a 19 de julho em cidades espalhadas pelos Estados Unidos, México e Canadá. E além de conhecer os estádios que receberão os jogos do torneio, a gente também vai acompanhar ali uma experiência diferente, porque a gente vai ter partidas em vários horários. É, meu povo, simplesmente partidas na costa leste Este e Oeste. Nos Estados Unidos a gente vai ter aí Atlanta, Boston, Dallas, Houston, Kansas, Los Angeles, Miami, Nova York, a Filadélfia, São Francisco, Seattle. No México teremos a Cidade do México, Guadalajara, Monterrey. E no Canadá teremos aí, né, Toronto e Vancouver. E aí tem cidades que tem 4 horas a menos, tem cidades que tem 4 horas e meia a menos, tem cidade que tem 1 hora e meia a menos, tem cidade que tem 1 hora a mais, 2 horas a mais do fuso horário de Brasília. É, tá bem confuso, né? A questão é se preparar, porque vai ter jogos aí em vários horários. O novo formato do torneio, gente, vai contar pela primeira vez com 48 seleções. E claro, né, vai ampliar e o número de confrontos, né? Os horários vão variar, então, de acordo com os Estados Unidos, México e Canadá. Na programação do torneio, vai ter confrontos na parte da tarde, durante a noite e também de madrugada. Os horários aí, durante esse período da fase de grupo, serão 1 hora, 2 horas, 4 horas, 5 horas, 6 horas, 7 horas, 8 horas, 9, 9 e meia, 10, 11 e 1 hora da manhã, em alguns dias aí, inclusive simultâneos, hein? A seleção brasileira vai estrear no sabadão, né, dia 3 de junho, contra Marrocos, no horário das 7 horas. Guarda aí. O segundo compromisso da seleção vai ser contra o Haiti, no dia 19 de junho, 9:30 da noite. Guarda aí. E o terceiro compromisso vai ser aí no dia 24 de junho, diante da Escócia, às 7 horas da noite. Então, nessas primeiras rodadas aí, né, nessa fase de grupos, Brasil que está no grupo C, vai ser tranquilo para o Brasil. Agora, é fato, né? Também o Brasil está suscetível, mediante ali a sua classificação, tudo que ocorrer, a... mudar aí também, né, a questão aí, né, dos horários ali posteriormente, indo na fase mata-mata, depois nas oitavas de final. Vamos ver o que vai acontecer. Agora, uma notícia que chegou agora à tarde, gente, Trata-se aí do Neymar. O Neymar que teve uma boa evolução aí e tá se recuperando. O homem tá ficando fera. Oh, meu Deus do céu. No final de semana, falando de futebol internacional, tivemos aí, né, simplesmente o Florentino Pérez sendo reeleito no Real Madrid. E, inclusive, agora de tarde, quem brilhou aí, né, simplesmente, né, fazendo aí um golaço com a França, foi o Olivier. E esse aí pode estar pintando no Real Madrid, hein? Será? Vamos ver o que vai acontecer. É o programa No Mundo da Bola, chegando, claro, com muita informação. Eu vou tomar aquele tradicional copo d'água, dar aquele gargarejo, daqui a pouco eu tô voltando, naquele bate-bola. Vamos que vamos!
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13: 6:18.
2: Muito bem, eu tô de volta, trazendo, claro, muita informação, falando de tudo o que acontece, hein? Ô moçada, e simplesmente, você sabe que hoje em dia tem câmera em todo lugar, né? É, rapaz, o Casemiro, esse e o Marquinhos ali, ficaram naquela discussão. O volante tenta entender aí o passe errado pro zagueiro. A verdade é a seguinte, faltou ali aquele malabarismo, aquela vontade ali de fazer a diferença e um pouquinho de boa boa vontade, né? Eita, nós, meu povo, vamos que vamos com muita alegria, mas também falando de coisas que não são tão alegres, como, por exemplo, o Guarani de Divinópolis, que perdeu novamente. Guarani que perdeu para a Patrocinense por 2-0. É, moçada, a CAP fez 2-0, um em cada tempo, surpreendeu aí o Bugre. Esse aí, meus amigos, que tá numa situação complicada, viu? Tem que ganhar. E o resultado levou a Patrocinense aí aos 3 primeiros colocados na competição. Já o Bugre não pontuou e momentaneamente é lanterna. Guarani que volta a campo agora no próximo sábado, 13h30, contra o Mamoré, jogando no Farião. A Patrocinense recebe aí a Caldense, né? Jogando também no seu estádio. Vamos ver o que vai acontecer. Eu sei que a situação do Guarani tá complicada. E o Guarani tem que seguir firme aí, porque você já viu, né? Jogar módulo 2 já é complicado. Agora, jogar ali para baixo, meu Deus do céu, ninguém merece, né? Eita, que situação dramática essa do Guarani. Vamos torcer que a equipe aí se recupere logo e possa aí, quem sabe, voltar aí aos seus momentos de glória. Até porque o que a gente quer, uma equipe representando o Centro-Oeste Mineiro, hein? Oh, ia ser sensacional a volta aí do Guarani jogando contra Cruzeiro, Atlético, América. Ia ser bacana demais, bacana demais. Moçada, vamos que vamos, com muita alegria, falando de tudo o que acontece. Vamos também falar do futebol mineiro. E quem tá mal das pernas, você já sabe, é o Coelhão, né? Coelhão que joga hoje contra o Atlético Goianiense às 8 da noite. Coelho que tá lá, gente, na 20ª posição com 3 pontos. E aí, meus amigos, é aquele problema, né? A campanha do Coelho tá ruim e tá pegando aí um Atlético Goianiense que simplesmente aí, né, também tá buscando aí subir na tabela, né? Atlético Goianiense que não está na zona de rebaixamento, mas tá lá flertando com ela. É, pro Coelhão a coisa anda complicada, viu? Haja muita esperança e essa é verde, né? Para que o América consiga aí um resultado positivo. Agora, olha só, gente, que coisa. O árbitro da Somália, escalado para a Copa do Mundo, esse aí que é referência no continente africano, tendo ganhado aí 2 vezes como melhor árbitro do continente, o Omar Atan, foi expulso ao desembarcar. É, moçada, olha só, esse precisou retornar para a Turquia. Segundo o assessor do Ministério da Juventude da Somália, Omar tinha um visto regularizado para entrar nos Estados Unidos, mas o caso não ficou esclarecido pelas autoridades americanas. A Somália, que é um dos diversos países que estão com restrição imposta pelos Estados Unidos, né? Os cidadãos do país africano estão sujeitos a uma negativa americana. Que coisa, né? Chato isso, né? Inclusive, a gente viu recentemente o caso do Irã, né? Que vivenciou quase a mesma coisa aí com o fotógrafo da seleção. Enquanto isso, no Mineirão, a gente tá tendo aí o início do plantio da grama de inverno. É, Mineirão que tá passando ali por aqueles retoques, né? Aquela famosa garibada para garantir ali a estrutura do gigante da Pampulha. Naturalmente, esses grandes estádios, né, gente? Eles têm ali um tipo de cuidado, né, que exige uma revitalização do gramado, né, para a grama ficar bonita e a bola rolar macia do jeito que a gente gosta. Ô, moçada, e o Domingues, hein? Esse chegou a 100 dias à frente do Atlético e o treinador, gente, chegou a correr risco de demissão, mas ultimamente aí as vitórias foram importantes e agora o trabalho do argentino tá se mantendo estável, né? Vamos ver depois da Copa como que vai ficar tudo isso aí. Falando nisso, o Cruzeiro teve aí o seu goleiro campeão no final de semana. É, o Léo Aragão, gente, que é titular lá no Avaí, foi importantíssimo aí na vitória da Copa Sul-Sudeste. Que jogaço, gente. Assisti esse jogo no dia de ontem. A gente teve aí Chapecoense e Avaí decidindo nos pênaltis. É, e simplesmente o Léo Aragão, goleiro de 24 anos que pertence ao Cruzeiro, né? Titular na equipe catarinense, a equipe azul, só que de Santa Catarina, conseguiu aí importantes defesas e fez um trabalho excelente aí em prol da sua equipe. Bacana demais, né? O Avaí que sagrou-se aí como primeiro campeão. Quem também ficou com o título no final de semana foi o Papão. Papão que ganhou a Copa Norte e agora ganhou também a Copa Verde. Sensacional! Bacana demais, né? São tradicionais equipes aí que estão fazendo bonita nessas competições aí que a CBF organizou aí. Moçada, e eu vou falar para vocês, hein? O Cristiano Ronaldo, esse aí tá preparado para a Copa do Mundo. Moçada, o CR7 é uma verdadeira máquina e com 41 anos está chegando nesta Copa do Mundo buscando fazer a diferença. Será que vai ser então a última Copa do Mundo do CR7? Esse aí, meus amigos, que é uma verdadeira referência em se tratando de Portugal. E falando em referência, ele é referência também nas figurinhas. A figurinha dourada do CR7, gente, pode valer até 10 mil reais. Impressionante, né? O CR7, que eu já comentei, né? Assim como o Messi e o Ochoa vão bater recordes de participações aí nessa Copa do Mundo. É impressionante, né? Afinal de contas, os três foram convocados pelas respectivas seleções aí para o torneio pela sexta vez. Portugal... Argentina e México, né? O Ochoa, que é do México, né? Tá certo. É o Cristiano Ronaldo, que tá valendo uma nota, tanto na figurinha quanto no talento. Vamos que vamos, com muita alegria, falando de tudo que acontece. Inclusive, né? A gente falando do Cristiano Ronaldo, esse que tá lá no Al Nassr, né? Será que agora com a volta do Mourinho, que tá voltando também ao Real Madrid, tem chance ainda do Cristiano Ronaldo voltar aí aos Galácticos? Não sei, vamos aguardar. Meu povo, com muita alegria eu tô nessa expectativa da Copa do Mundo, hein? Como é que tá esse coraçãozão seu? Tá batendo forte? Esse torneio que é bom demais, né? Falar em Copa do Mundo é recordar, é lembrar momentos maravilhosos. E na verdade, ó, se a gente for fazer aqui uma contagem, tá faltando, na verdade, 2 dias e 23 horas para a Copa do Mundo. Então, teoricamente, já tá faltando pouco. Tá chegando. Meu povo, é a seleção brasileira que daqui a pouco estará entrando em campo. E eu falei aí no primeiro bloco, o Olivier, esse aí, o Real Madrid também tá de olho nele. Eu tinha comentado aqui de um gol, mas eu peço desculpas, porque se fez foi 3 gols. Hat-trick, viu? O homem tá brabo mesmo, meu Deus do céu. E olha só, hein? O João Fonseca, com esse trabalho que esse fez no tênis recentemente, inclusive ganhando aí de figuras ímpares, né, no torneio de Roland Garros, subiu 5 posições, parabéns para esse. Olha só, vem comigo com muita alegria, também falando aí de tudo o que acontece, no final de semana eu acompanhei aí o jogo de futebol aí do pessoal do Grêmio. Eu quero mandar um forte abraço pro Edivânio, um forte abraço para essa moçada aí que tá fazendo a diferença no futebol amador. Sensacional! Vamos que vamos, com muita alegria. Daqui a pouco eu chego trazendo hoje o Noticiário Alvinegro e posteriormente também falando da Raposa.
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Bem comigo, com muita alegria, chegando para falar desse galo. Galo esse que ainda está vivenciando as férias. Ah, tá bom demais. Essa moçada do Clube Atlético Mineiro, que está aí, claro, né, pensando em aproveitar esse momento para renovar as energias, mas também para dar aquela passeada. É o famoso ninguém é de ferro, tá certo. Ô, gente, o Fred repensou e o acordo entre o Atlético pode ser adiado. É, moçada, o Fred e a família repensaram aí sobre essa possibilidade. Eita, será que vai melar? Fonte próxima ao atleta garantiu aí que o Fenerbahçe fez uma contraproposta e a ideia, de repente, era permanecer na Turquia. E aí ainda tem aquele detalhe, né? A esposa do jogador também teria interesse em permanecer aí. É, meus amigos, na Turquia aí não tem jeito, né? Aí complica, seja contraproposta. E a ideia, de repente, era permanecer na Turquia. E aí ainda tem aquele detalhe, né? A esposa do jogador também teria interesse em permanecer

0: mas que as dívidas continuam aí atrapalhando, e é fato, né, gente? O Pedro Daniel, esse aí, né, sabe que o desafio da SAF é imenso, né? O Atlético que vive uma situação financeira complexa aí, né? E esse detalhou aí, né, alguns passivos importantes, algumas questões aí que o Atlético está buscando, mesmo a Arena, né, que é esse projeto tão bacana. Atlético esse, meus amigos, que inclusive, né, falando sobre a Copa do Mundo, os jogadores do Atlético convocados para a Copa do Mundo concluíram aí os últimos amistosos esses dias, né? E aproveitaram o momento aí para fazer também, né, uma postagem, cada um aí enaltecendo o clube. Lembrando que a gente tem o Alan Franco, o Alan Minda, o Ângelo Preciato e o Júnior Alonso. Júnior Alonso que deve ser negociado posteriormente, né? Mas ainda não tem nada certo, não. Vamos ver o que vai acontecer. Bom, fato é, né, gente? A gente sabe que diante desses amistosos aí que estão ocorrendo antes da Copa, tem muita coisa bacana, né? Inclusive aí o Equador bateu a Guatemala por 3 a 0. E o Júnior Alonso foi importante aí na vitória do Paraguai por 4 a 0 em cima de Nicarágua nesse final de semana. A gente teve um final de semana com vários amistosos internacionais. Fica um pouco até meio difícil de acompanhar diante aí da série de amistosos que ocorre. Mas é fato, a gente está aí nessa torcida aí para que esses jogadores consigam aí, meus amigos, inclusive buscar aí, quem sabe, né, mais posições, porque conforme eles vão avançando, o Atlético vai ganhando. Bom, e eu vou falar para vocês aí, moçada, do Galo, no que diz respeito ao Ivan Román, que tem um futuro indefinido. É titular do Chile, esse que inclusive esteve num amistoso contra Portugal aí recentemente. Ivan Román tem pouca minutagem no Atlético e segue com um futuro indefinido. E aí, uma das questões seria que esse aí poderia, quem sabe, estar indo embora simplesmente do Atlético nessa janela do meio do ano. Inclusive, Portugal, né, fez um amistoso aí contra o Chile e, diga-se de passagem, que amistoso violento. Portugal que ganhou de 2 a 1. O CR7 teve gol anulado. Meu Deus do céu, e de cada lado, dois expulsos. É o Galo, meus amigos, que tá curtindo as férias, mas tá de olho nas contas. Vamos que vamos!
1: 6h35.
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4: E vem comigo falar do Cruzeiro. Cruzeiro esse, meus amigos, que viu seu mandatário Pedrinho ser homenageado em Portugal. É, o Pedrinho, o dono do Cruzeiro. Esse aí que é um grande empresário, né, fundador de uma rede de supermercados, tá passeando em Portugal e em visita a Portugal foi a Embaixada Celeste. É, o dono do clube fez a alegria dos torcedores que acompanham o time lá do outro lado, mais especificamente na cidade de Cascais. Que é isso? Esse que deu uma entrevista a uma rádio local e disse: olha, não foi um ano fácil, a Copa do Brasil era uma expectativa. Agora 2026 está caminhando. É importante ressaltar que o trabalho está sendo bem feito. Fico feliz aí com o carinho de toda a torcida. Cada dia minha responsabilidade aumenta mais. E claro, estou trabalhando para tornar esse clube ainda mais vencedor. A minha expectativa é que o Cruzeiro volte a conquistar títulos importantes. Tá certo? É o dono da SAF, esse aí que está lá, meus amigos, comendo aquele bacalhau. Eita, nós! E falando do Cruzeiro, gente, o Christian, esse aí, entrou na mira de um clube russo, hein? O Cruzeiro pode ter aí uma importante baixa para a sequência da temporada. O Christian estaria aí destinado ao Krasnodar da Rússia. Inclusive, esse time é o atual vice-campeão nacional e deseja o jogador para reforçar o seu elenco. Jogador que está sendo muito bem avaliado. O Christian, né, que é meio-campo e, inclusive, trata-se de uma necessidade aí do clube russo. Christian, que está com 25 anos e, inclusive, foi comprado comprado na oportunidade, o Cruzeiro comprou do Atlético Paranaense. Agora vamos falar que o Cruzeiro acertou com o Gabriel Rojas, esse aí que deve ser anunciado em breve. É, meus amigos, inclusive ano passado ficou entre os 10 melhores jogadores aí na Copa Libertadores. Sensacional, Gabriel Rojas, que é uma sensação lá no Racing e pode estar aí chegando em breve. Vamos aguardar, hein? Inclusive a esposa dele fez uma mensagem sentimental falando da importância aí do Clube Racing. É, vamos que vamos. O Cruzeiro, gente, acelera a renovação para tentar blindar aí o Kaique Genge da Europa. Kaique Genge que está ganhando cada vez mais espaço com Arthur Jorge e está despertando interesse aí da Europa. É, meus amigos, as movimentações de bastidores estão acontecendo e você já viu, né? A Raposa quer valorizar o atleta e fortalecer a sua posição aí diante aí desse mercado que está chegando nervoso, querendo abocanhar tudo. Meu povo, vem comigo que eu tô aí falando de tudo que acontece e eu vou falar pra vocês, viu? O Flamengo, esse aí tá monitorando, sabe a situação de quem? Do Kaique Bruno. O Flamengo parece que quer ser o novo Cruzeiro, né? Ô Jardim, arrumar um jardim pra você capinar, meu filho, esquece o Cruzeiro. Flamengo que tá aí observando tudo e tem interesse aí. Os cariocas, inclusive, manifestaram esse desejo aí de contar com o defensor, quem sabe aí na próxima temporada. Esse tem contrato com o Cruzeiro até 2027. E vale ressaltar, né, que o lateral esquerdo soma 4 assistências em 32 jogos com a camisa do Cruzeiro. Ele chegou, inclusive, a ser incluído naquela pré-lista do Carlo Ancelotti, hein, moçada? Vamos que vamos, com muita alegria.
1: 6h43.
4: O telefone tocou, mas eu tô aqui também pra te atender. Vamos que vamos, com muita alegria. Ô moçada, e ainda falando sobre o Cruzeiro, é importante ressaltar que quem já tá vivenciando essa experiência da festa junina, oh meu Deus do céu, tá chegando a festa aí de Santo Antônio. É a festa de São João, é a fogueira da estiva. Inclusive, vamos aproveitar aqui pra enaltecer aqui tais festas que ocorrem aí na nossa comunidade. A festa de Santo Antônio, que inclusive no dia 14 de junho tem celebração 7h30 na Capela de São Francisco, hein? É, vai ser bom demais. Moçada, o Cássio fez aniversário agora no final de semana e teve aí uma festa temática. É, o jogador que tá lá com 39 anos completados, esse que é um verdadeiro paredão, literalmente, né? 1,96m de altura. E no final de semana, nas redes sociais, bombou aí a foto desse aí, aproveitando a quadrilha com a família. Tá certo, esse que tá passando por uma recuperação no joelho, mas tem também o direito de comemorar, de aproveitar junto aí com seus entes queridos, né? É o tempo de recuperação desse que vai de 8 a 9 meses. Inclusive, enquanto isso, o Otávio tá lá, fechando o lado azul. Meu povo, amanhã eu tô de volta trazendo muita informação, falando do Cruzeiro, falando do Galo, simplesmente aqui no programa No Mundo da Bola, a partir das 18 horas.
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1: 7 e 2.

0: 7h48.
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11: 8 e 2.

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6: 8h29.
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